0: Abracadabra, de Steve Miller Band, no Clube 80. Esta música foi um post da Guida Álvaro, que vive em Coimbra, no grupo Clube 80 do Facebook. Obrigado, Guida. Um ótimo fim de semana para ti.
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0: são canções como esta que me fazem estar aqui ao fim de semana. Liga-te ao grupo Clube 80 no Facebook, pede para aderir, escolhe e partilha comigo as tuas músicas preferidas dos anos 70, 80 e 90. Money for Nothing, um post do Nuno Cruz, que vive na cidade dos estudantes. Grande abraço, Nuno. Um bom fim de semana para si.
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0: Agora entram no Clube 80 os Imagination com esta versão maxi que se chama Flashback. Este trio britânico de soul and dance ganhou destaque no início dos anos 80. Os seus êxitos chegaram às tabelas de 28 países, ganharam 4 discos de platina, 9 discos de ouro e mais uma dúzia de discos de prata ao redor do mundo entre 1981 e 1983.

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1: Szczecin é uma cidade portuária no noroeste da Polónia, muito próxima da fronteira com a Alemanha, o que influencia bastante a sua identidade. A cidade desenvolveu-se à volta do rio Oder e do seu porto, sendo historicamente um ponto estratégico de comércio marítimo. Hoje, combina edifícios históricos com zonas modernas junto à água, criando uma paisagem urbana muito própria, onde a influência marítima continua bem presente no cotidiano.
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3: Hoje continuamos a falar sobre o furão. É comum vê-lo mastigar objetos macios, geralmente constituídos por borracha ou esferovite, ou até mesmo esponjas, que se tornam autênticos perigos em caso de ingestão, podendo bloquear o seu intestino ou até mesmo levá-lo à morte. As portas de tela que algumas casas usam são especialmente frágeis às unhas do furão, sendo que as condutas de ventilação são por diversas vezes utilizadas como rota de escapatória. Ao contrário dos cães e dos gatos, a maioria dos furões, quando se encontram perdidos, têm pouco sentido de orientação para regressar ao lar, ficando a vaguear sem rumo e, caso não sejam rapidamente encontrados, podem eventualmente morrer num espaço de poucos dias. Atualmente, em ambiente doméstico, uma das principais causas de acidentes fatais com os furões acaba por ser fruto da curiosidade natural do animal, que ao entrar dentro de sofás rebatíveis ou cadeiras reclináveis, morrem esmagados quando os sofás ou as cadeiras são fechadas. É por isso importante, por parte dos criadores domésticos, tomar providências com o fim de preparar a casa antes de tomar a decisão de ter um furão como animal de estimação. Diversos criadores aconselham a preparar a casa como uma tarefa contínua, envolvendo a revisão cuidada de todas as divisões, a remoção de todos os objetos potencialmente perigosos e promover a restrição de acesso a qualquer buraco ou eventual rota de fuga. Os furões podem abrir armários ou portas que não estão bem fechados, pelo que muitos criadores tomam medidas no sentido de adquirir fechaduras usadas para evitar o acesso a crianças, ou ainda colocando os objetos considerados perigosos em locais altos e fora do alcance do animal.
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0: são canções como esta que me fazem estar aqui ao fim de semana. Os Prefab Sprouts e The King of Rock and Roll. Obrigado pela companhia. Vocês são mesmo os maiores.
1: Albuquerque.
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0: Junta-te ao grupo Clube 80 no Facebook e pede para aderir. Escolhe e partilha comigo as tuas músicas preferidas dos anos 70, 80 e 90. Lover Why dos Century foi um post da Sandra Carvalho, que vive em Coimbra. Obrigado, Sandra. Um ótimo fim de semana para ti.
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0: Estes são os Diva no Clube 80. O grupo começou a gravar o segundo álbum em março de 1994, mas teve de interromper as gravações devido à gravidez de Natália Casanova. O álbum Deserto Azul foi editado em 1995. O primeiro single foi Mariana, tema dedicado à filha recém-nascida da cantora. A seguir entram no Clube 80 os GNR e Poplas.
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1: Liga-te ao Grupo Clube 80 no Facebook, pede para aderir, escolhe e partilha comigo as tuas músicas preferidas dos anos 70, 80 e 90. Os Alcatraz Maneuvers in the Dark e Electricity, um post do António Duarte da Lausanne. Obrigado, amigo, um ótimo fim de semana para si. Não vá para longe, eu volto já.

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1: Three Times a Lady é uma canção do grupo americano The Commodores, escrita pelo vocalista Lionel Richie para o álbum Natural High. Foi produzida por James Anthony Carmichael e os próprios Commodores e lançada em 1978. Foi o primeiro sucesso dos Commodores na Billboard Hot 100, superando a tabela por duas semanas em 12 de agosto de 1978. Foi a única canção da Motown a chegar ao top 10 das 100 melhores da Billboard naquele ano. Numa festa para celebrar o 37º aniversário de casamento, o pai de Richie brinda à mãe, Alberta, dizendo: "Ela é uma grande senhora, é uma grande mãe e é uma grande amiga." O brinde inspirou Richie a escrever uma valsa, Three Times a Lady, que dedicou à sua mulher, Brenda. Richie não acreditava que a valsa se encaixasse no estilo musical dos Commodores, por isso escreveu-a imaginando que seria cantada por Frank Sinatra. Enquanto a banda se preparava para gravar o álbum Natural High, os membros do grupo apresentaram várias canções que tinham escrito. Richie tocou Three Times a Lady para o produtor James Carmichael, com o aviso de que pretendia que a canção fosse para Sinatra. No entanto, Carmichael insistiu para que a música fosse incluída no álbum dos Commodores. A canção foi um sucesso tal que lançou o grupo para o nível mais alto da fama. Devido em grande parte à popularidade desta canção, a banda foi nomeada o melhor grupo de R&B do ano pela Rolling Stone, pela Billboard e pela Cashbox. A Billboard também os nomeou o grupo pop número 3 de 1978, tornando-os um dos historicamente poucos artistas não brancos a entrar na lista.

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2: A Sony fez uma publicação oficial recentemente, onde anuncia que decidiu suspender temporariamente a venda de cartões de memória das linhas SD e CF Express. Esta suspensão diz respeito não só a revendedores, como também a vendas diretas, com a Sony a não dar previsão de retoma destas vendas e a indicar que a situação continuará no futuro próximo. A marca refere no seu site no Japão que o motivo deve-se a uma escassez global de semicondutores, acreditando-se que o motivo se prende com a maior procura por componentes de memória da parte de empresas apostas em desenvolver infraestrutura dedicada a modelos de inteligência artificial. Dado que há cada vez mais empresas interessadas em produzir componentes para data centers destinados a desenvolver modelos de inteligência artificial, as fabricantes destes semicondutores apostam cada vez mais nesta área em detrimento de produtos de consumo, levando a situações como esta da Sony. É importante recordar que esta não é a primeira decisão tomada pela marca no âmbito desta crise cada vez mais evidente, com a empresa japonesa também já ter anunciado alterações aos preços da PlayStation 5.
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3: Duas e dois. 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
1: Aqui está a segunda hora. Eu sou o Luís Ferrão e terá comigo o grande Freddie Mercury. A meio desta hora vamos lembrar um dos desenhos animados que eu mais gostava de ver na televisão. Venha daí. Bom fim de semana.

0: Saudades desta voz única, quem não tem, que fez parte de uma das grandes bandas de sempre, os Queen. A próxima é de Gary Lowe e logo depois ouvem Fast Love de George Michael.
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Michael esteve pela primeira vez em Portugal em concerto e foi em Coimbra, no Estádio Cidade de Coimbra, no dia 12 de maio de 2007. Ouviram Fast Love, a seguir Drive dos Cars, depois os Duran Duran. Obrigado pela companhia, vocês são os maiores.

0: liga-te ao grupo Clube 80 no Facebook, pede para aderir e depois partilha as músicas que mais gostas dos anos 70, 80 e 90.
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0: Hoje lembramos Scooby-Doo no Clube 80. Scooby-Doo é uma série animada criada por Joe Ruby e Ken Spears. Inicialmente a série foi produzida pela Hanna-Barbera, mas a editora Hanna-Barbera foi absorvida pela Warner Bros. Em 2001.
2: And that's why there hasn't been anything good written since the 1970s.
0: É o desenho animado americano com o maior número de temporadas de todos os tempos. Perde apenas para os Simpsons.
2: Ok.
0: Quatro adolescentes armados em detetives, Fred, Velma, Daphne e Salsicha, com o Scooby-Doo, um cão alemão que fala...
3: Can we just be friends?
0: Viajam numa carrinha, máquina de mistério.
4: We need your help.
0: E ajudam a investigar casos estranhos. Visitam lugares inóspitos, casas mal-assombradas, parques abandonados, pântanos e ilhas. A maioria das vezes são ameaçados por monstros, zumbis e outros tipos de vilões, a que chamam fantasmas. Os detetives seguem pistas, fogem dos vilões e muitas vezes vêm-se perdidos em labirintos, passagens secretas e caves escuras. Geralmente, dividem-se sempre em dois grupos quando vão à procura de pistas. Fred, Daphne e Velma vão para um lado, enquanto Salsicha e Scooby vão para o outro e sempre acabam perseguidos pelos vilões do episódio.
5: Let's get out of here.
0: A fórmula dos episódios é sempre a mesma, mas sem isso, o brilho do programa nem existia. Depois de uma cena de perseguição ou uma sequência musical por meio de algum plano ou ideia mirabolante, os vilões sempre são apanhados. Após serem desmascarados, os vilões costumam dizer: eu tinha conseguido se não fossem aquelas crianças e aquele cão idiota. Este bordão faz parte de todos os desenhos animados realizados desta série.
6: Like mine bringing me back some too?
0: Quando gravou a canção Strangers in the Night, Frank Sinatra não podia imaginar que iria inspirar Scooby-Doo. Este nome, Scooby-Doo, o nome de Scooby-Doo, vem no trecho da música de Sinatra, onde ele canta Dooby-Doo. Num voo para Los Angeles, o Sr. Silverman ouviu a canção de Sinatra e Dooby-Doo não lhe saía da cabeça. Rebatizou o desenho de Scooby-Doo, Where Are You? E tornou-se Scooby-Doo, a estrela do programa.
7: I was putting them to sleep. It's their bedtime.
6: That's a good one. Right, Scooby-Doo?
0: Huh? Hoje trouxemos ao Clube 80 um dos cachorros mais famosos do mundo, Scooby-Doo.

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1: Um empreendimento, qualquer que seja ele, existe para oferecer soluções para necessidades e problemas do mercado consumidor. Portanto, conhecer e analisar esse mercado é absolutamente indispensável. Muitas empresas de sucesso baseiam o lançamento de novos produtos ou serviços numa criteriosa análise de mercado. Assim, elas acabam por vender o lançamento antes dele existir de facto. Noutras palavras, elas avaliam se ele vai ser aceite e apresentar boas possibilidades de lucro. Pense por esse lado. A sua empresa só existe enquanto existirem clientes para ela. Então, estar num relacionamento próximo com esse mercado consumidor oferece as informações que precisa para se manter no negócio.
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2: Palavras cruzadas previnem melhor a perda de memória. Foi recentemente publicado na revista científica NEJM Evidence um estudo onde é demonstrado que fazer palavras cruzadas em plataformas online previne melhor a perda de memória do que jogar videojogos entre pessoas mais velhas. Para chegar a este resultado, uma equipa de investigadores analisou 107 participantes com problemas cognitivos e mais de 70 anos de idade, aos quais foram atribuídos aleatoriamente treinos feitos com palavras cruzadas ou com videojogos cognitivos. Todos foram acompanhados durante 78 semanas. Assim, segundo o portal MSN, os investigadores conseguiram concluir que as pessoas que faziam palavras cruzadas online mostraram mais melhorias, tendo em conta os resultados do teste cognitivo muito comum, chamado ADAS-COG, feito nas semanas 12 e 78. O portal explica ainda que as melhorias também foram superiores quando medidas através do FAQ, um teste de funcionamento diário, e foram mais eficazes nos participantes nos estágios posteriores da doença, embora ambos os métodos fossem iguais nos estágios iniciais. Além disto, as palavras cruzadas também causaram menor contração do cérebro, algo que foi medido através de uma ressonância magnética e observado após as 78 semanas.
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0: e depois partilhar as músicas que mais gostas dos anos 70, 80 e 90. Boys Do Fall In Love, de Robin Gibb, dos Bee Gees. Agora mais uma enorme canção, Break My Stride, de Matthew.
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1: Esta é a música dos 30ões, 40ões, 50ões e por aí fora. Depois de Holiday Rap de MC Michael G e DJ Sven, deixo duas de Mark Almond. A primeira é Say Hello, Wave Goodbye. Obrigado pela paciência que tiveram em ouvir as músicas do século passado. Eu volto na próxima semana.

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3: A courgette é um legume com elevado teor de água e baixa densidade calórica, o que significa que fornece poucas calorias em relação ao seu volume. Em geral, este tipo de alimento pode ajudar na saciedade sem aumentar significativamente a ingestão calórica total. Além disso, contém fibras, vitamina C e alguns antioxidantes, embora em quantidades moderadas. A sua versatilidade na cozinha permite utilizá-la em pratos quentes, salteados ou até como substituto de massas em algumas receitas.
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7: Hoje vamos falar sobre a zona, também conhecida como herpes zóster. A zona é causada pelo mesmo vírus da varicela. Depois de termos varicela, o vírus fica adormecido no organismo e pode reativar anos mais tarde, sobretudo com envelhecimento ou quando as defesas são mais baixas. Os sinais mais frequentes começam com dor, ardor ou formigueiro numa zona da pele, geralmente de um só lado do corpo. Poucos dias depois, aparecem bolhas agrupadas, semelhantes às da varicela, que podem ser bastante dolorosas. Em alguns casos, a dor pode persistir mesmo após as lesões desaparecerem. O tratamento deve ser iniciado o mais cedo possível, idealmente nas primeiras 72 horas. Inclui medicamentos antivirais para reduzir a duração e a gravidade, e analgésicos para controlar a dor. Existe também uma vacina que pode ajudar a prevenir a doença e as suas complicações. Esta é recomendada sobretudo a partir dos 50 anos de idade e administrada em duas doses, com um intervalo de cerca de 2 meses. Atualmente não está incluída no Plano Nacional de Vacinação e o custo total pode rondar entre os 300 e 400 euros. A zona é tratável, mas pode ser bastante incómoda. Mais vale prevenir, porque há dores que mais vale mesmo evitar.
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1: Olá! No centro deste livro está a história de amor entre Frederico Mendes, figura ficcional, e Ana Olímpia Vaz de Caminha, escrava alforriada angolana, que foi uma das mulheres mais poderosas de Luanda no final do século XIX. Romance epistolar, em que lemos a correspondência que Frederico Mendes envia a partir de Angola e do Brasil a uma amiga em Portugal, e é essa de Queiroz, expõe as suas aventuras e desventuras por estas terras. Estamos perante um retrato social de época que, com muita ironia, aborda questões centrais no período em que a ação decorre, mantendo ainda muitas delas a sua pertinência no presente. A escravatura e as contradições morais que lhe estão ligadas, o colonialismo e as relações entre colonizados e colonizadores, a mestiçagem e a identidade cultural, a ascensão social e a luta pelo poder, são alguns dos temas que, com uma escrita elegante e humorística e ainda inúmeras referências literárias e históricas, o autor aborda num livro curto que resulta numa leitura cativante. O livro de hoje é Nação Crioula, de José Eduardo Agualusa, escritor angolano, cujos romances e livros para a infância já foram distinguidos com prémios nacionais e internacionais e que é também editor. Boas ondas de leitura!
0: Foi mais uma edição de Ondas de Leitura, a sugestão do livro da semana com a assinatura de Regina Gaspar.
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1: Olá, o meu nome é Tomé Jaca Costa. Escolhi esta música porque revivo o passado, sinto o presente e ajuda-me a escolher o futuro. Também sinto que me representa a mim e às pessoas que fizeram parte da minha vida e fazem. Hoje, quando ouço esta música, sinto que saltei da linha antes do comboio chegar. Numa só palavra, defino esta música como vida mesmo. No Love, Halloween.

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8: As Crónicas de Riddick é o terceiro e último filme desta trilogia, que conta com Vin Diesel no papel principal. Riddick, o homem mais procurado da galáxia, foi abandonado à sua própria morte, num planeta habitado apenas por criaturas selvagens. Ele necessita de sair dali e de voltar ao seu planeta de origem, mas como não tem uma nave, precisa de encontrar uma forma de sobreviver neste ambiente inóspito. A situação muda quando dois grupos de mercenários chegam ao planeta separadamente, ambos com o objetivo de capturar Riddick. As Crónicas de Riddick é a sugestão de hoje do 90 e Cine.
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1: 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Saiba agora a temperatura que está em Pombal. 16 graus.

0: 4 e 3. 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
2: Em destaque, Johnny Winter.
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2: Johnny Winter é o mais autêntico guitarrista branco de Rhythm and Blues e estas músicas que estão hoje no Flashback são um excelente exemplo das suas raízes negras. São músicas selecionadas das primeiras gravações deste guitarrista albino que foram lançadas no início da sua carreira, em meados dos anos 60, por pequenas gravadoras de Houston e Dallas. Em algumas destas gravações, Johnny Winter aparece como Texas Guitar Slim, o pseudónimo que utilizou algumas vezes. As músicas estão impregnadas de blues do sul dos Estados Unidos, tanto na sua forma mais crua e dura, ao estilo de Jimmy Reed, quanto na sua forma mais alegre, barroca e enérgica, ao estilo de T-Bone Walker, como nesse instrumental selvagem composto pelo próprio Johnny Winter, 5 After 4 AM.
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0: mas também podemos notar outras influências bastante importantes, desde Jerry Lee Lewis a Bo Diddley, Roadrunner, ao próprio Ray Charles, presente em cada estrofe do clássico de John Lee Hooker, Leave My Woman Alone. São exemplos brilhantes do blues texano, muito mais felizes e eficientes que grande parte da sua produção posterior, mais comercial e voltada para um rock destinado a todo o tipo de público.
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0: Nestas músicas, encontramos o vibrante bluesman que daria grandes momentos de glória à editora Alligator, 20 anos mais tarde. Além disso, através destas músicas, podemos descobrir dois dos melhores clássicos do blues rock negro: Gangster of Love, composta pelo rei negro da guitarra texana Johnny Guitar Watson, e Parchman Farm, uma das joias ocultas do grande Moes Allison.
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1: A 30 de maio de 1431, em Rouen, França, Joana d'Arc é queimada nas fogueiras aos 19 anos por bruxaria. Santa Joana d'Arc, por vezes chamada de Donzela de Orléans, é a santa padroeira da França e foi uma heroína na Guerra dos 100 Anos. Descendente de camponeses, gente modesta e analfabeta, foi uma mártir francesa canonizada em 1920, quase 5 séculos depois de ter sido queimada viva. A 30 de maio de 1936, nasce em Lisboa a atriz portuguesa Glória de Matos. É nos inícios da década de 1950 que se interessa pelo teatro. Iniciou a sua carreira de atriz em 1954, junto de Fernando Amado, ajudando a fundar a Casa da Comédia, onde foi atriz residente e membro diretivo.
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Volta a um tema aqui abordado, vai para 4 meses. A tempestade de Katrine e as suas trágicas consequências. Vários concelhos do centro do país foram varridos por ventos ciclónicos e grandes chuvas, reduzindo escombros de casas, armazéns e fábricas, destruindo parte significativa da floresta de pinhais e de eucaliptos, bem como muitas estruturas e estufas de culturas hortícolas. Nos dias imediatos, deu-se o habitual corrupio de governantes às zonas mais atingidas, com palavras simpáticas e promessas de rápido apoio financeiro. O Conselho de Ministros, alguns dias depois, aprovou um conjunto de medidas destinadas a minorar estragos a famílias e a empresas. Anunciavam-se envelopes financeiros dos mais diversos. Entretanto, surgiu um tal PTRR, um programa que visa a transformação, recuperação e resiliência, dotado de 22,6 mil milhões de euros e que vai vigorar nos próximos 9 anos. O objetivo? Fazer face a intempéries como as que ocorreram entre 28 de janeiro e 8 de fevereiro. A comunicação social, todavia, apressou-se a esclarecer que, para tal fundo, muito contribuíram, 80% segundo as notícias, muito contribuía, dizia, verbas já inscritas no Orçamento de Estado do corrente ano. Mas isso não passa de um pormenor, digamos. O que os portugueses não compreendem é que, passados quase 4 meses, se continuem a ver casas destelhadas, cobertas com oleados, empresas a laborarem a meio gás, sem meios para repararem os estragos, comunicações telefónicas continuam cortadas, estradas destruídas a aguardar a necessária reparação. 4 meses depois, continuamos a ver as placas de sinalização de trânsito e de informação rodoviária ao longo das estradas nacionais derrubadas. Que saudades da extinta Junta Autónoma das Estradas, cujos serviços distritais tão boa conta davam neste género de pequenos trabalhos. E o que dizer do condicionamento de trânsito no IC8, próximo do ramal de Vilaquém, devido ao deslizamento de parte da faixa de rodagem? Será que aquela obra é assim tão complicada que não pudesse já estar feita? O próprio Ministro das Infraestruturas, Miguel Pinteluz, foi à Assembleia da República reconhecer a falência do Estado ao admitir que se encontram ainda 26 estradas cortadas a aguardarem, creio, por projetos de requalificação e posteriores concursos para as obras poderem avançar e que existem ainda 7.500 clientes sem telefone fixo. O Primeiro-Ministro e o seu Governo bem nos tentam convencer da bondade da sua governação. Em anúncios de medidas, temos de concordar, não ficam nada atrás dos que os antecederam. Não há dia em que não surjam medidas para reformar o Estado, mas o que vemos é o Serviço Nacional de Saúde a piorar, a habitação não tem passado de promessas, na Justiça nada de novo. Havia esperança de que a realização do Conselho de Ministros em Pombal, na passada semana, aprovasse alguma medida em benefício da região. O Governo reuniu na Câmara Municipal, mas nada de novo foi anunciado, nem a habitual conferência de imprensa, depois da reunião do Governo, a que teve lugar, tendo sido transferida para Leiria. Merecíamos mais. Haja esperança. Talvez tenhamos a sorte da chamada época dos incêndios nos passar ao lado.

0: 5 e 1. 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
1: A temperatura atual em Pombal é de
2: 16 graus.

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1: Uma mulher, conhecida como Kyla G no TikTok, partilhou um momento chocante em que descobriu com as suas amigas o seu namorado em flagrante a flertar com outra mulher a bordo de um cruzeiro nos Estados Unidos. Um amigo filmou enquanto assistiam na televisão do quarto a uma transmissão ao vivo do que acontecia noutras partes do mesmo barco. No vídeo, pode ver-se a mulher a abordá-lo, colocando-lhe a mão no braço, para pouco depois o homem colocar o braço por cima do seu ombro. Ao mesmo tempo, a mulher e os amigos assistem em choque. Não fica claro se este vídeo foi ou não uma brincadeira. Mas mais tarde esta mulher filma-se a expulsar o namorado de casa.
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2: Dos Alpes suíços chega o recorde do mundo para o túnel ferroviário mais longo, com 57 km de comprimento. O túnel de Rothard foi inaugurado no dia 1 de junho de 2016 e efetua uma ligação ferroviária de alta velocidade entre o norte e o sul da Europa. Demorou 17 anos a ser concluído e com um custo de mais de 12 mil milhões de euros. Durante a sua construção, faleceram 8 trabalhadores. Foram escavadas 28 milhões de toneladas de pedra para este projeto, que já se encontrava no papel desde 1947.
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0: 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Seis e três. 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
3: Olá, o meu nome é Ana Sofia e sou psicóloga clínica e hoje falo de tempo de ecrãs nos mais novos. Recomendável é que as crianças menores de 2 anos não tenham nenhum tempo de ecrã, enquanto que as crianças de 2 a 5 não deveriam ter mais do que uma hora por dia. É importante ter proteção parental nos vários dispositivos, porque nem sempre consegue controlar o que veem, já que eles sabem desbloquear os dispositivos e ver os conteúdos que por vezes podem ser bastante violentos. Não é recomendável também que tenham TV no quarto, já que diminui as suas horas de sono. Nos adolescentes, os ecrãs já são parte da sua vida, mas deve tentar diminuir o tempo passado, especialmente nos momentos em família. Os dispositivos tecnológicos são importantes, mas também trazem as suas desvantagens, como o aumento de casos de miopia, sedentarismo, déficits sociais e de controle de impulsos, entre outros. E não se esqueça de dar o exemplo. Ao dar atenção, vai também exigir de volta a atenção do seu filho.
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2: O pepino é composto maioritariamente por água, o que contribui para a hidratação do organismo. Embora não substitua a ingestão de água, pode ser um complemento interessante na alimentação diária. Em termos nutricionais, fornece pequenas quantidades de vitaminas e minerais, como vitamina K e potássio. Em geral, incluir alimentos com elevado teor de água pode ser útil, sobretudo em contextos de maior necessidade hídrica ou menor ingestão de líquidos.
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2: As informações que têm circulado nos últimos meses têm apontado para uma elevada probabilidade de a Apple lançar o seu primeiro telemóvel dobrável, conhecido de momento como iPhone Fold, no próximo outono, na mesma altura dos novos modelos da série iPhone 18. Pois bem, o jornalista Mark Gurman, da Bloomberg, diz agora que os planos da Apple podem ser alterados e que, afinal, o iPhone Fold deverá ser lançado meses depois do iPhone 18 Pro e iPhone 18 Pro Max. Conta o site Phone Arena que, numa sessão de perguntas e respostas, Gurman afirmou que tem a certeza que o iPhone Fold vai demorar mais a chegar ao mercado do que os topos de gama da série iPhone 18. O jornalista referiu que, devido ao processo de produção mais complexo necessário para fabricar os componentes internos do iPhone Fold, o dobrável deverá demorar um pouco mais para ficar disponível nas lojas. Dado que o iPhone Fold vai ser o primeiro telemóvel com ecrã dobrável da Apple, é provável que a empresa da maçã não queira precipitar a chegada do dispositivo às lojas e queira garantir que não há problemas técnicos com as primeiras unidades do equipamento. Acresce-se que o tempo adicional deverá ajudar a Apple a garantir que há unidades suficientes do iPhone Fold para todos os interessados neste modelo.
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0: E em Pombal estão agora
2: 16 graus.

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9: Bom dia. O relógio marca agora
10: 7:11.

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6: Olá. No centro deste livro está a história de amor entre Frederico Mendes, figura ficcional, e Ana Olímpia Vaz de Caminha, escrava alforriada angolana, que foi uma das mulheres mais poderosas de Luanda no final do século XIX. Romance epistolar, em que lemos a correspondência que Frederico Mendes envia a partir de Angola e do Brasil a uma amiga em Portugal, e é essa de Queiroz, expõe as suas aventuras e desventuras por estas terras. Estamos perante um retrato social de época que, com muita ironia, aborda questões centrais no período em que a ação decorre, mantendo ainda muitas delas a sua pertinência no presente. A escravatura e as contradições morais que lhe estão ligadas, o colonialismo e as relações entre colonizados e colonizadores, a mestiçagem e a identidade cultural, a ascensão social e a luta pelo poder, são alguns dos temas que, com uma escrita elegante e humorística e ainda inúmeras referências literárias e históricas, o autor aborda num livro curto que resulta numa leitura cativante. O livro de hoje é Nação Crioula, de José Eduardo Agualusa, escritor angolano, cujos romances e livros para a infância já foram distinguidos com prémios nacionais e internacionais, e que é também editor. Boas ondas de leitura!
5: Foi mais uma edição de Ondas de Leitura, a sugestão do livro da semana com a assinatura de Regina Gaspar.

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1: Redinha aposta na valorização do seu património histórico com o lançamento de um novo livro dedicado à Capela de Nossa Senhora da Estrela. A obra reúne informação inédita sobre um dos mais importantes santuários marianos da região.
0: Notícias com Ana Laura Duarte.
1: A Capela da Nossa Senhora da Estrela, na Redinha, acolheu recentemente a apresentação do livro Nossa Senhora da Estrela, um santuário mariano na Diocese de Coimbra, Redinha, séculos XVI, XVIII, da autoria do historiador Ricardo Peça de Oliveira. Editada pela edição Humus, com o apoio da Junta de Freguesia da Redinha, a obra resulta de vários anos de investigação em arquivos nacionais e procura aprofundar o conhecimento sobre a história da ermida, da imagem da Nossa Senhora da Estrela e da devoção popular associada àquele santuário ao longo dos séculos. Durante a apresentação, Ricardo Peça de Oliveira explicou que o livro pretende contribuir para o estudo da história religiosa portuguesa, uma área que considera ainda pouco explorada. Entre as conclusões da investigação está a confirmação de que a ermida já existia em 1592 e se encontrava então à guarda de um ermitão. A obra destaca também a importância da imagem da Nossa Senhora da Estrela, uma escultura atribuída à oficina João Afonso, escultor ativo no século XV, considerada pelo autor do livro como uma das mais relevantes peças de arte sacra existentes no concelho de Pombal. Na sessão, a historiadora Isabel Braga elogiou o rigor da investigação e o contributo da obra para o conhecimento da religiosidade popular e do património religioso da região. Já o presidente da Junta de Freguesia de Redinha, Eduardo Cacho, considerou que a publicação representa um passo importante na valorização da história local. Por sua vez, o presidente da Câmara Municipal de Pombal, Pedro Pimpão, destacou que o livro vai além da história da capela, ajudando a preservar a memória coletiva, as tradições e a forma como as comunidades se relacionam em torno daquele espaço de culto. A Junta de Freguesia de Pombal volta a apostar no talento dos mais novos com a realização da 15ª edição do espetáculo juvenil Crianças ao Palco, marcada para 12 de junho, pelas 21 horas no Jardim Municipal de Pombal. O evento conta com a participação de 12 crianças do primeiro ciclo da Freguesia de Pombal, que irão apresentar uma dúzia de temas de música portuguesa, acompanhadas por uma banda ao vivo. A iniciativa pretende promover a cultura, a música e o desenvolvimento artístico das crianças, proporcionando-lhes uma experiência única em palco. Os primeiros ensaios decorreram nos dias 18 e 19 de maio, estando os próximos agendados para os dias 2 e 3 de junho, no mini-auditório do Teatro Cine de Pombal. O ensaio geral realiza-se no dia 11 de junho, no auditório da Biblioteca Municipal, reunindo todos os participantes. A Freguesia de Abiul dinamiza, a 6 de junho, a iniciativa Handball e Cultura, promovida pelo Núcleo de Desporto Amador de Pombal, num dia dedicado ao desporto, convívio e animação. O programa arranca pelas 10 horas com atividades ligadas ao handball e cultura, seguindo-se o almoço convívio. Durante a tarde está prevista uma visita ao Centro Histórico de Abiul, bem como momentos de animação musical. O recinto contará ainda com insufláveis, touro mecânico e concurso associado à atividade. Pelas 18h30, será também transmitido o jogo de futebol entre Portugal e Chile. A animação noturna ficará a cargo do duo Bruno e Célia,

0: e do DJ Avó das Batidas. Segundo a organização, a iniciativa tem como objetivo angariar fundos para apoiar atletas nos encontros nacionais e uma instituição de solidariedade social da freguesia de Abiúlo. 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
3: Nem é tarde, nem é cedo. São
2: 7:37.
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1: A 30 de maio de 1431, em Rouen, França, Joana d'Arc é queimada nas fogueiras aos 19 anos por bruxaria. Santa Joana d'Arc, por vezes chamada de Donzela de Orléans, é a santa padroeira da França e foi uma heroína na Guerra dos 100 Anos. Descendente de camponeses, gente modesta e analfabeta, foi uma mártir francesa canonizada em 1920, quase 5 séculos depois de ter sido queimada viva. A 30 de maio de 1936, nasce em Lisboa a atriz portuguesa Glória de Matos. É nos inícios da década de 1950 que se interessa pelo teatro. Iniciou a sua carreira de atriz em 1954, junto de Fernando Amado, ajudando a fundar a Casa da Comédia, onde foi atriz residente e membro diretivo.
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1: Sailing é uma canção escrita e gravada pelo artista americano Christopher Cross. Foi lançada em junho de 1980 como o segundo single do seu álbum de estreia com o mesmo nome, lançado em 1979. A canção foi um sucesso nos Estados Unidos, alcançando o primeiro lugar na Billboard Hot 100 em 30 de agosto de 1980, onde permaneceu por uma semana. Sailing também ganhou os Grammy Awards de Melhor Disco do Ano, Melhor Canção do Ano e Melhor Arranjo do Ano. A canção foi gravada em 1979 utilizando o 3M Digital Recording System, tornando-se uma das primeiras canções gravadas digitalmente a serem registadas. No seu discurso de aceitação do Grammy, Cross reconheceu Sailing como sendo a sua canção preferida do álbum e que esta originalmente não estava destinada a ser editada como um single. A canção foi mais tarde identificada como um arquétipo do estilo que veio a ficar conhecido como yacht rock. Cross e artistas do género foram associados na época ao estilo identificado como o som da costa oeste. Cross disse em entrevistas que a inspiração da canção tinha por base a sua amizade com um amigo mais velho do liceu, que o levara a velejar na adolescência apenas para fugir aos julgamentos e às atribulações de ser adolescente. Glasscock funcionou para ele como substituto de um irmão mais velho durante um período emocionalmente difícil. Apesar de Cross ter perdido o contacto com Glasscock, em abril de 1995, o programa de rádio The Howard Stern Show reuniu Cross com Glasscock após 28 anos de separação. No programa, Cross reconheceu que a canção foi inspirada nas viagens à vela que fizera com Glasscock. Depois daquela reunião, Cross enviou a Glasscock uma cópia do disco de platina que ganhou por vender mais de 5 milhões de cópias de Sailing.

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2: Momo, um macaco de estimação, foi protagonista de uma fuga de quase 24 horas que deixou todos em sobressalto, incluindo a Polícia Metropolitana de Indianápolis, nos Estados Unidos. O animal acabou por ser capturado pelo irmão do seu dono, mas não sem antes beber uma cerveja, invadir uma casa em construção e, alegadamente, causar alguns ferimentos. O tenente William Carter, do Departamento de Polícia Metropolitana de Indianápolis, explicou que depois do animal invadir uma casa em construção, os polícias perseguiram-no, fecharam as portas e forçaram o animal a entrar numa casa de banho, o que foi mais do que suficiente para capturá-lo, segundo cita o New York Post. A polícia confirmou que este havia sido capturado através de uma publicação na rede social X, antigo Twitter, onde também partilhou uma fotografia. A polícia foi chamada após receber relatos dos ferimentos leves causados por um animal agressivo. Não é claro, contudo, se o animal atacou alguém. Várias pessoas relataram o seu encontro com o animal, incluindo através da partilha de vídeos nas redes sociais. E houve até quem o visse a beber restos de uma lata de cerveja que retirou do lixo. Após a captura, Momo foi levado para os Serviços de Cuidados de Animais de Indianápolis, que o entregou ao Zoológico de Indianápolis. A procuradora do condado de Marion está agora a determinar se o animal poderá ou não ser devolvido ao dono, tendo em conta que esta não foi a primeira vez que Momo fugiu e aterrorizou a população de Indianápolis.
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1: Hoje continuamos a falar sobre o furão. É comum vê-lo mastigar objetos macios, geralmente constituídos por borracha ou esferovite, ou até mesmo esponjas, que se tornam autênticos perigos em caso de ingestão, podendo bloquear o seu intestino ou até mesmo levá-lo à morte. As portas de tela que algumas casas usam são especialmente frágeis às unhas do furão, sendo que as condutas de ventilação são por diversas vezes utilizadas como rota de escapatória. Ao contrário dos cães e dos gatos, a maioria dos furões, quando se encontram perdidos, têm pouco sentido de orientação para regressar ao lar, ficando a vaguear sem rumo e, caso não sejam rapidamente encontrados, podem eventualmente morrer num espaço de poucos dias. Atualmente, em ambiente doméstico, uma das principais causas de acidentes fatais com os furões acaba por ser fruto da curiosidade natural do animal, que ao entrar dentro de sofás rebatíveis ou cadeiras reclináveis, morrem esmagados quando os sofás ou as cadeiras são fechadas. É por isso importante, por parte dos criadores domésticos, tomar providências com o fim de preparar a casa antes de tomar a decisão de ter um furão como animal de estimação. Diversos criadores aconselham a preparar a casa como uma tarefa contínua, envolvendo a revisão cuidada de todas as divisões, a remoção de todos os objetos potencialmente perigosos e promover a restrição de acesso a qualquer buraco ou eventual rota de fuga. Os furões podem abrir armários ou portas que não estão bem fechados, pelo que muitos criadores tomam medidas no sentido de adquirir fechaduras usadas para evitar o acesso a crianças, ou ainda colocando os objetos considerados perigosos em locais altos e fora do alcance do animal.
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Bom fim de semana, ainda bem que está aí. É verdade, o fim de semana passa a correr e claro que é para aproveitar. E é por isso mesmo que eu estou aqui deste lado. O Rádio Clube de Pombal tem as melhores músicas para lhe dar a ouvir.

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1: Abrir uma empresa é um investimento, mas se o seu objetivo é desacelerar a sua vida, talvez essa não seja a melhor opção. Um cenário perfeito em que apenas investe no negócio e ele funciona sozinho não existe na maioria dos casos. Pelo contrário, empreendedores, principalmente os iniciantes, costumam trabalhar muito mais do que os funcionários de uma empresa. Além de realizar as atividades no local de trabalho, leva o negócio para casa. Afinal, todos os problemas dele precisam da sua intervenção. Com o passar dos anos, a empresa vai amadurecendo e o empreendedor consegue delegar as tarefas e descansar mais. Entretanto, até isso acontecer, existe muito trabalho e excesso de carga horária. Então, esteja preparado.
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1: Não se atrase, são
2: 8 e 18.

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1: Olá, o meu nome é Tomé Jaca Costa. Escolhi esta música porque revivo o passado, sinto o presente e ajuda-me a escolher o futuro. Também sinto que me representa a mim e às pessoas que fizeram parte da minha vida e fazem. Hoje, quando ouço esta música, sinto que saltei da linha antes do comboio chegar. Numa só palavra, defino esta música como vida mesmo. 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

Olá, cá estou para mais uma edição dos Álbuns da Década. Hoje trago à rádio o disco Brothers in Arms, dos Dire Straits. Foi lançado em maio de 1985 e vendeu mais de 12 milhões e 900 mil cópias. No desfile dos 100 discos que mais venderam nos anos 80, este ocupa o lugar

Dire Straits tinham passado alguns anos a construir uma reputação como músicos hábeis, compositores sólidos e executantes soberbos em concerto. Tudo isso serviu como um pequeno indicador do impacto que Brothers in Arms teria, tanto na carreira do grupo, como na consideração que o público teria por eles.

apoiado por um sofisticado vídeo de animação por computador, que assegurou passagens constantes nos novos canais de música. O single alcançou a primeira posição nos Estados Unidos da América, a quarta no Reino Unido e a quinta em Portugal, tendo conquistado um Grammy para melhor vídeo musical e veio a ser o único single da banda a vender mais de 1 milhão de exemplares.

A canção Brothers in Arms, embora com menos êxito nas tabelas, é recordada por ter sido o primeiro CD single comercializado, uma tecnologia que estava a despontar na altura. Com uma prensagem de apenas 400 cópias, é desde então um artigo de coleção muito procurado.

0: Este disco tem a concepção da capa de Sutton Cooper e conta com a produção de Neil Dorfman e Mark Knopfler. Tem a duração de 55 minutos e contém 9 músicas. So Far Away, Money for Nothing, Walk of Life, Your Latest Trick, Why Worry, Ride Across the River, The Man's Too Strong, One World e Brothers in Arms.
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0: Este é um disco que também está no topo das minhas preferências, mas o que aqui conta é que é um dos 10 mais vendidos nos anos 80. Falo de Brothers in Arms, o disco dos Dire Straits, que foi lançado em maio de 1985 e vendeu mais de 12 milhões e 900 mil cópias. O lugar nesta tabela reservado para ele é o número 9.
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2: O Parque Nacional de Biaiovieza é uma das florestas mais antigas e preservadas da Europa, considerada uma verdadeira relíquia natural. É um dos poucos locais onde ainda existe floresta primária praticamente intacta, o que lhe confere um valor ecológico muito elevado. Além da vegetação densa e antiga, é também conhecido por albergar o bisão europeu, uma das espécies mais emblemáticas do continente. Em geral, é um espaço associado à preservação da natureza e à biodiversidade em estado quase selvagem.
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2: Tudo pode acontecer ao fim de semana, por isso aproveite e ouça a nossa informação atualizada já daqui a pouco.

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1: Risco de AVC aumenta em jovens que consomem muito álcool. De acordo com um recente estudo sul-coreano, os jovens que consomem quantidades elevadas de álcool correm maior risco de vir a ter um AVC. O mesmo refere que o risco é mais elevado quando comparado com pessoas que não bebem ou fazem em pequenas quantidades. Este estudo, publicado na revista Neurology da American Academy of Neurology, mostrou que quanto maior era o consumo de bebidas alcoólicas, maior era o risco de sofrer um acidente vascular cerebral. Os cientistas revelaram que nos últimos anos tem existido um aumento de casos de AVC entre os jovens. A pesquisa foi feita num grupo com idades entre os 20 e os 30 anos, que foram acompanhados durante 6 anos e aos quais foram feitos vários exames anuais. De referir que esta pesquisa teve por base um banco de dados sul-coreano. Lui Kun Choi, médico e um dos autores do estudo, alertou que reduzir o consumo de álcool pelos jovens deve fazer parte de uma estratégia para prevenir o AVC.
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2: 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Quanto a horas, são agora
3: 8:55.

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0: até dia mês.
1: Espero que esteja a ter um excelente dia. Mais daqui a pouco chega à antena Animais de Companhia. O Carlos Diniz traz-lhe alguns conselhos e dicas para o ajudar a mimar ainda mais o seu animal de estimação. Não queremos que lhe falte nada, a si e ao seu melhor amigo.

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10: Hoje vamos falar sobre a zona, também conhecida como herpes zóster. A zona é causada pelo mesmo vírus da varicela. Depois de termos varicela, o vírus fica adormecido no organismo e pode reativar anos mais tarde, sobretudo com envelhecimento ou quando as defesas são mais baixas. Os sinais mais frequentes começam com dor, ardor ou formigueiro numa zona da pele, geralmente de um só lado do corpo. Poucos dias depois, aparecem bolhas agrupadas, semelhantes às da varicela, que podem ser bastante dolorosas. Em alguns casos, a dor pode persistir mesmo após as lesões desaparecerem. O tratamento deve ser iniciado o mais cedo possível, idealmente nas primeiras 72 horas. Inclui medicamentos antivirais para reduzir a duração e a gravidade, e analgésicos para controlar a dor. Existe também uma vacina que pode ajudar a prevenir a doença e as suas complicações. Esta é recomendada sobretudo a partir dos 50 anos de idade e é administrada em duas doses, com um intervalo de cerca de 2 meses. Atualmente não está incluída no Plano Nacional de Vacinação e o custo total pode rondar entre os 300 e 400 euros. A zona é tratável, mas pode ser bastante incómoda. Mais vale prevenir, porque há dores que mais vale mesmo evitar.
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11: Olá, eu sou Cristina, sou de Lisboa. Quero ouvir Whitney Houston.

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3: Redinha aposta na valorização do seu património histórico com o lançamento de um novo livro dedicado à Capela de Nossa Senhora da Estrela. A obra reúne informação inédita sobre um dos mais importantes santuários marianos da região.
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3: A Capela da Nossa Senhora da Estrela, na Redinha, acolheu recentemente a apresentação do livro Nossa Senhora da Estrela, um santuário mariano na Diocese de Coimbra, Redinha, séculos XVI, XVIII, da autoria do historiador Ricardo Peça de Oliveira. Editada pela edição Humus, com o apoio da Junta de Freguesia da Redinha, a obra resulta de vários anos de investigação em arquivos nacionais e procura aprofundar o conhecimento sobre a história da ermida, da imagem da Nossa Senhora da Estrela e da devoção popular associada àquele santuário ao longo dos séculos. Durante a apresentação, Ricardo Peça de Oliveira explicou que o livro pretende contribuir para o estudo da história religiosa portuguesa, uma área que considera ainda pouco explorada. Entre as conclusões da investigação está a confirmação de que a ermida já existia em 1592,

0: A Isabel Braga elogiou o rigor da investigação e o contributo da obra para o conhecimento da religiosidade popular e do património religioso da região. Já o presidente da Junta de Freguesia de Redinha, Eduardo Cacho, considerou que a publicação representa um passo importante na valorização da história local. Por sua vez, o presidente da Câmara Municipal de Pombal, Pedro Pimpão, destacou que o livro vai além da história da capela, ajudando a preservar a memória coletiva, as tradições e a forma como as comunidades se relacionam em torno daquele espaço de culto. A Junta de Freguesia de Pombal volta a apostar no talento dos mais novos com a realização da 15ª edição do espetáculo juvenil Crianças ao Palco, marcada para 12 de junho, pelas 21 horas no Jardim Municipal de Pombal. O evento conta com a participação de 12 crianças do primeiro ciclo da Freguesia de Pombal, que irão apresentar uma dúzia de temas de música portuguesa, acompanhadas por uma banda ao vivo. A iniciativa pretende promover a cultura, a música e o desenvolvimento artístico das crianças, proporcionando-lhes uma experiência única em palco. Os primeiros ensaios decorreram nos dias 18 e 19 de maio, estando os próximos agendados para os dias 2 e 3 de junho, no mini auditório do Teatro Cine de Pombal. O ensaio geral realiza-se no dia 11 de junho, no auditório da Biblioteca Municipal, reunindo todos os participantes. A Freguesia de Abiul dinamiza a 6 de junho a iniciativa Handball e Cultura, promovida pelo Núcleo de Desporto Amador de Pombal, num dia dedicado ao desporto, convívio e animação. O programa arranca pelas 10 horas com atividades ligadas ao handball e cultura, seguindo-se um almoço convívio. Durante a tarde está prevista uma visita ao Centro Histórico de Abiul, bem como momentos de animação musical. O recinto contará ainda com insufláveis, touro mecânico e concurso associado à atividade. Pelas 18h30, será também transmitido o jogo de futebol entre Portugal e Chile. A animação noturna ficará a cargo do duo Bruno e Célia e do DJ Avó das Batidas. Segundo a organização, a iniciativa tem como objetivo angariar fundos para apoiar atletas nos encontros nacionais e uma instituição de solidariedade social da Freguesia de Abiul. 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
5: Confira agora que horas são.
6: 9:41.

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2: Em destaque, Johnny Winter.
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2: Johnny Winter é o mais autêntico guitarrista branco de Rhythm and Blues e estas músicas que estão hoje no Flashback são um excelente exemplo das suas raízes negras. São músicas selecionadas das primeiras gravações deste guitarrista albino que foram lançadas no início da sua carreira, em meados dos anos 60, por pequenas gravadoras de Houston e Dallas. Em algumas destas gravações, Johnny Winter aparece como Texas Guitar Slim, o pseudónimo que utilizou algumas vezes. As músicas estão impregnadas de blues do sul dos Estados Unidos, tanto na sua forma mais crua e dura, ao estilo de Jimmy Reed, quanto na sua forma mais alegre, barroca e enérgica, ao estilo de T-Bone Walker, como nesse instrumental selvagem composto pelo próprio Johnny Winter, 5 After 4 AM.
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0: mas também podemos notar outras influências bastante importantes, desde Jerry Lee Lewis a Bo Diddley, Roadrunner, ao próprio Ray Charles, presente em cada estrofe do clássico de John Lee Hooker, Leave My Woman Alone. São exemplos brilhantes do blues texano, muito mais felizes e eficientes que grande parte da sua produção posterior, mais comercial e voltada para um rock destinado a todo o tipo de público.
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0: Nestas músicas, encontramos o vibrante bluesman que daria grandes momentos de glória à editora Alligator, 20 anos mais tarde. Além disso, através destas músicas, podemos descobrir dois dos melhores clássicos do blues rock negro: Gangster of Love, composta pelo rei negro da guitarra texana Johnny Guitar Watson, e Parchman Farm, uma das joias ocultas do grande Moes Ellison.
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0: sonhar com o futuro. Não é somente imaginar o que se quer, mas agir no presente de modo a criar condições para concretizar aquilo que tanto se deseja. É preciso ter objetivos na vida para que saibamos qual o melhor caminho que devemos seguir para lá chegar. Quem não sabe onde quer chegar, qualquer lugar é bom. Por isso, acredite sempre nos seus sonhos e estabeleça objetivos que reflitam o que realmente quer alcançar no futuro. Defina quais as atitudes que necessitam ser tomadas hoje para realizar as suas metas no amanhã. Execute-as e aja no seu presente. Esteja atento às oportunidades que possam surgir no seu caminho. Lembre-se que as oportunidades não caem do céu. É preciso ir buscá-las, correr atrás, mergulhar fundo, voar alto. Muitas vezes, será necessário voltar ao ponto de partida e começar tudo de novo. As oportunidades serão sempre melhor aproveitadas por aqueles que nunca deixaram de acreditar. Pense nisto e seja feliz.
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5: Já sei que está por aí e obrigada pela sua escolha. Tenha um excelente dia.
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2: Se costuma assistir a Reels, vai gostar de saber que o Instagram introduziu uma nova forma de pausar a reprodução destes vídeos, acabando assim com aquela que era uma das grandes frustrações de ver vídeos na rede social. Graças a uma nova atualização lançada pelo Instagram, para pausar o vídeo nos Reels, bastará dar apenas um toque no ecrã. De recordar que até aqui, um toque no ecrã fazia com que o vídeo fosse silenciado, sendo que a reprodução continuava normalmente. Para pausar o vídeo nos Reels do Instagram, era necessário manter o ecrã pressionado, o que naturalmente podia tornar-se desconfortável. Trata-se de uma mudança pequena, mas, como já foi referido, poderá ter grandes implicações e um efeito positivo na forma como os utilizadores do Instagram assistem e desfrutam de vídeos na rede social.
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2: Os espargos são conhecidos pelo seu efeito diurético natural, que pode ajudar na eliminação de líquidos. Este efeito deve-se, em parte, à presença de compostos como a asparagina. Além disso, são pobres em calorias e ricos em fibra, o que contribui para a saciedade. Também fornecem vitaminas e minerais importantes como ácido fólico e vitamina K. Podem ser incluídos em refeições principais ou acompanhamentos, sendo uma opção interessante para variar o consumo de vegetais.
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6: Olá. No centro deste livro está a história de amor entre Frederico Mendes, figura ficcional, e Ana Olímpia Vaz de Caminha, escrava alforriada angolana, que foi uma das mulheres mais poderosas de Luanda no final do século XIX. Romance epistolar, em que lemos a correspondência que Frederico Mendes envia a partir de Angola e do Brasil a uma amiga em Portugal, e essa de Queiroz, expõe as suas aventuras e desventuras por estas terras. Estamos perante um retrato social de época que, com muita ironia, aborda questões centrais no período em que a ação decorre, mantendo ainda muitas delas a sua pertinência no presente. A escravatura e as contradições morais que lhe estão ligadas, o colonialismo e as relações entre colonizados e colonizadores, a mestiçagem e a identidade cultural, a ascensão social e a luta pelo poder, são alguns dos temas que, com uma escrita elegante e humorística e ainda inúmeras referências literárias e históricas, o autor aborda num livro curto que resulta numa leitura cativante. O livro de hoje é Nação Crioula, de José Eduardo Agualusa, escritor angolano cujos romances e livros para a infância já foram distinguidos com prémios nacionais e internacionais e que é também editor. Boas ondas de leitura!
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1: Olá, o meu nome é Ana Sofia e sou psicóloga clínica e hoje falo de tempo de ecrãs nos mais novos. Recomendável é que as crianças menores de 2 anos não tenham nenhum tempo de ecrã, enquanto que as crianças de 2 a 5 não deveriam ter mais do que 1 hora por dia. É importante ter proteção parental nos vários dispositivos, porque nem sempre consegue controlar o que vêem, já que eles sabem desbloquear os dispositivos e ver os conteúdos que por vezes podem ser bastante violentos. Não é recomendável também que tenham TV no quarto, já que diminui as suas horas de sono. Nos adolescentes, os ecrãs já são parte da sua vida, mas deve tentar diminuir o tempo passado, especialmente nos momentos em família. Os dispositivos tecnológicos são importantes, mas também trazem as suas desvantagens, como o aumento de casos de miopia, sedentarismo, déficits sociais e de controle de impulsos, entre outros. E não se esqueça de dar o exemplo. Ao dar atenção, vai também exigir de volta a atenção do seu filho.
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1: Gdynia é uma cidade portuária moderna, também localizada na costa do Mar Báltico. Ao contrário de outras cidades mais antigas, Gdynia desenvolveu-se principalmente no século XX, o que lhe dá uma arquitetura mais funcional e contemporânea. Faz parte de uma área urbana maior, formando uma região costeira muito dinâmica.
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2: E agora, tome nota, são
3: 10:37.

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1: A 30 de maio de 1431, em Rouen, França, Joana d'Arc é queimada nas fogueiras aos 19 anos por bruxaria. Santa Joana d'Arc, por vezes chamada de Donzela de Orléans, é a santa padroeira da França e foi uma heroína na Guerra dos 100 Anos. Descendente de camponeses, gente modesta e analfabeta, foi uma mártir francesa canonizada em 1920, quase 5 séculos depois de ter sido queimada viva. A 30 de maio de 1936, nasce em Lisboa a atriz portuguesa Glória de Matos. É nos inícios da década de 1950 que se interessa pelo teatro. Iniciou a sua carreira de atriz em 1954, junto de Fernando Amado, ajudando a fundar a Casa da Comédia, onde foi atriz residente e membro diretivo.
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8: As Crónicas de Riddick é o terceiro e último filme desta trilogia, que conta com Vin Diesel no papel principal. Riddick, o homem mais procurado da galáxia, foi abandonado à sua própria morte, num planeta habitado apenas por criaturas selvagens. Ele necessita de sair dali e de voltar ao seu planeta de origem, mas como não tem uma nave, precisa de encontrar uma forma de sobreviver neste ambiente inóspito. A situação muda quando dois grupos de mercenários chegam ao planeta separadamente, ambos com o objetivo de capturar Riddick. As Crónicas de Riddick é a sugestão de hoje do 90 Cine.
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1: Embora se fale bastante sobre o perfil de empreendedor, a primeira informação que precisa de ter é que esse perfil não é apenas inato. Ou seja, as pessoas não nascem a ser ou não empreendedoras naturalmente. Existem aqueles que têm um faro mais apurado para o negócio, é verdade. Mas mesmo essas precisam de aprender conteúdos essenciais se querem ter sucesso no empreendedorismo. E quem sente que não tem o perfil ideal, mas deseja empreender, também pode aprender e desenvolver as capacidades essenciais para isso. Então, reconheça a necessidade de pesquisar e estudar os assuntos ligados à sua empreitada como dono de uma empresa. Além de dominar o serviço ou o produto que oferece, é fundamental ter noções de administração, finanças, marketing, gestão de pessoas, entre outros assuntos.
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1: Pode beber água da torneira à vontade. Saiba que ela é bem tratada antes de chegar à sua casa. Melhor do que ter os incómodos garrafões é instalar um purificador na torneira. O consumo de água engarrafada envolve o transporte em veículos a gasóleo e provoca mais produção de lixo com os garrafões.
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Volta um tema aqui abordado vai para 4 meses. A tempestade de Katrine e as suas trágicas consequências. Vários concelhos do centro do país foram varridos por ventos ciclónicos e grandes chuvas, reduzindo escombros de casas, armazéns e fábricas, destruindo parte significativa da floresta de pinhais e de eucaliptos, bem como muitas estruturas e estufas de culturas hortícolas. Nos dias imediatos, deu-se o habitual corrupio de governantes às zonas mais atingidas, com palavras simpáticas e promessas de rápido apoio financeiro. O Conselho de Ministros, alguns dias depois, aprovou um conjunto de medidas destinadas a minorar estragos a famílias e a empresas. Anunciavam-se envelopes financeiros dos mais diversos. Entretanto, surgiu um tal PTRR, um programa que visa a transformação, recuperação e resiliência, dotado de 22,6 mil milhões de euros e que vai vigorar nos próximos 9 anos. O objetivo? Fazer face a intempéries como as que ocorreram entre 28 de janeiro e 8 de fevereiro. A comunicação social, todavia, apressou-se a esclarecer que, para tal fundo, muito contribuíram, 80% segundo as notícias, muito contribuía, dizia, verbas já inscritas no Orçamento de Estado do corrente ano. Mas isso não passa de um pormenor, digamos. O que os portugueses não compreendem é que, passados quase 4 meses, se continuem a ver casas destelhadas, cobertas com oleados, empresas a laborarem a meio gás, sem meios para repararem os estragos, comunicações telefónicas continuam cortadas, estradas destruídas a aguardar a necessária reparação. 4 meses depois, continuamos a ver as placas cinzas

Organização de Trânsito e de Informação Rodoviária ao longo das estradas nacionais derrubadas. Que saudades da extinta Junta Autónoma das Estradas, cujos serviços distritais tão boa conta davam neste género de pequenos trabalhos. E o que dizer do condicionamento de trânsito no IC8, próximo do ramal de Vilacã, devido ao deslizamento de parte da faixa de rodagem? Será que aquela obra é assim tão complicada que não pudesse já estar feita? O próprio Ministro das Infraestruturas, Miguel Pinteluz, foi à Assembleia da República reconhecer a falência do Estado ao admitir que se encontram ainda 26 estradas cortadas a aguardarem, creio, por projetos de requalificação e posteriores concursos para as obras poderem avançar e que existem ainda 7.500, repito, clientes sem telefone fixo. O Primeiro-Ministro e o seu Governo bem nos tentam convencer da bondade da sua governação. Em anúncios de medidas, temos de concordar, não ficam nada atrás dos que os antecederam. Não há dia em que não surjam medidas para reformar o Estado, mas o que vemos é o Serviço Nacional de Saúde a piorar, a habitação não tem passado de promessas, na Justiça nada de novo. Havia esperança de que a realização do Conselho de Ministros em Pombal, na passada semana, aprovasse alguma medida em benefício da região. O Governo reuniu na Câmara Municipal, mas nada de novo foi anunciado, nem a habitual conferência de imprensa, depois da reunião do Governo, aqui teve lugar, tendo sido transferida para Leiria. Merecíamos mais. Haja esperança. Talvez tenhamos a sorte da chamada época dos incêndios nos passar ao lado.

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3: Mais uma edição dos Álbuns da Década. Entramos com este nos 10 primeiros. Eles são os Def Leppard e trazem à rádio o álbum Hysteria. Foi lançado em julho de 1987 e vendeu mais de 12 milhões e 600 mil cópias. Na tabela dos 100 discos que mais venderam nos anos 80, este ocupa o lugar número 10.

Def Leppard tinham tido a sua primeira experiência como estrelas de rock, sobretudo nos Estados Unidos da América, com o lançamento em 1983 do álbum Pyromania. Todavia, os planos para alargar este êxito revelaram-se, no mínimo, problemáticos.

O produtor Matt Lange recusou uma oferta para produzir o álbum seguinte, optando por fazer uma pausa depois de gravar Heartbeat City dos Cars. Trabalhando antes com Jim Steinman, os Def Leppard começaram por gravar algumas músicas na Holanda em 1984, antes de decidirem que o estilo do produtor não era adequado para a sua música.

Na véspera do ano novo de 1984, o baterista da banda Rick Allen perdeu o braço esquerdo num acidente rodoviário. Conseguiu ainda assim voltar a tocar e aprendeu a usar uma bateria especialmente construída para ele, tendo-se reunido novamente em estúdio com os Def Leppard em 1985.

Lange voltou a associar-se à banda, mas não ficou satisfeito com as gravações existentes e o álbum foi reiniciado a partir do zero. A regravação prosseguiu por todo o ano de 1986.

Asturia acabou por ser lançado em 1987, mas as vendas iniciais foram lentas e o primeiro single, Women, não chegou sequer a entrar para as tabelas de preferências.

Este disco tem a concessão da capa de Laurie Lewis e Ross Alfin. Foi gravado em Hilversum, na Holanda, Dublin, na Irlanda e em Paris, França. Conta com a produção de Robert John McLanch e tem a duração total de 62 minutos, contendo 12 músicas. Women, Rocket, Animal, Love Bites, Pour Some Sugar on Me, Armageddon It, Gods of War, Don't Shoot Shotgun, Run Riot, Hysteria, Excitable e Love and

0: Estamos cada vez mais perto do primeiro lugar. Este que hoje trago à rádio é o álbum Hysteria dos Def Leppard. O disco foi lançado em julho de 1987 e vendeu mais de 12 milhões e 600 mil cópias. No desfile dos discos que mais venderam nos anos 80, este ocupa o lugar número 10.
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4: Meio-dia e dois. 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
2: Olá, eu sou a Karina e gostava de ouvir os YouTube.

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1: Redinha aposta na valorização do seu património histórico com o lançamento de um novo livro dedicado à Capela de Nossa Senhora da Estrela. A obra reúne informação inédita sobre um dos mais importantes santuários marianos da região.
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1: A Capela da Nossa Senhora da Estrela, na Redinha, acolheu recentemente a apresentação do livro Nossa Senhora da Estrela, um santuário mariano na Diocese de Coimbra, Redinha, séculos XVI, XVIII, da autoria do historiador Ricardo Peça de Oliveira. Editada pela edição Humus, com o apoio da Junta de Freguesia da Redinha, a obra resulta de vários anos de investigação em arquivos nacionais e procura aprofundar o conhecimento sobre a história da ermida, da imagem da Nossa Senhora da Estrela e da devoção popular associada àquele santuário ao longo dos séculos. Durante a apresentação, Ricardo Peça de Oliveira explicou que o livro pretende contribuir para o estudo da história religiosa portuguesa, uma área que considera ainda pouco explorada. Entre as conclusões da investigação está a confirmação de que a ermida já existia em 1592 e se encontrava então à guarda de um ermitão. A obra destaca também a importância da imagem da Nossa Senhora da Estrela, uma escultura atribuída à oficina João Afonso, escultor ativo no século XV, considerada pelo autor do livro como uma das mais relevantes peças de arte sacra existentes no concelho de Pombal. Na sessão, a historiadora Isabel Braga elogiou o rigor da investigação e o contributo da obra para o conhecimento da religiosidade popular e do património religioso da região. Já o presidente da Junta de Freguesia de Redinha, Eduardo Cacho, considerou que a publicação representa um passo importante na valorização da história local. Por sua vez, o presidente da Câmara Municipal de Pombal, Pedro Pimpão, destacou que o livro vai além da história da capela, ajudando a preservar a memória coletiva, as tradições e a forma como as comunidades se relacionam em torno daquele espaço de culto. A Junta de Freguesia de Pombal volta a apostar no talento dos mais novos com a realização da 15ª edição do espetáculo juvenil Crianças ao Palco, marcada para 12 de junho, pelas 21 horas no Jardim Municipal de Pombal. O evento conta com a participação de 12 crianças do primeiro ciclo da Freguesia de Pombal, que irão apresentar uma dúzia de temas de música portuguesa, acompanhadas por uma banda ao vivo. A iniciativa pretende promover a cultura, a música e o desenvolvimento artístico das crianças, proporcionando-lhes uma experiência única em palco. Os primeiros ensaios decorreram nos dias 18 e 19 de maio, estando os próximos agendados para os dias 2 e 3 de junho, no mini auditório do Teatro Cine de

0: altura, seguindo o almoço convívio. Durante a tarde está prevista uma visita ao Centro Histórico de Abiúl, bem como momentos de animação musical. O recinto contará ainda com insufláveis, touro mecânico e concurso associado à atividade. Pelas 18h30, será também transmitido o jogo de futebol entre Portugal e Chile. A animação noturna ficará a cargo do duo Bruno e Célia e do DJ Avó das Batidas. Segundo a organização, a iniciativa tem como objetivo angariar fundos para apoiar atletas nos encontros nacionais e uma instituição de solidariedade social da freguesia de Abiúl. 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Um bom fim de semana.
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2: 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Confira agora que horas são.
3: Meio-dia e 35.

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3: A temperatura atual em Pombal é de
4: 23 graus.

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5: Uma mulher, conhecida como Kyla G no TikTok, partilhou um momento chocante em que descobriu com as suas amigas o seu namorado em flagrante a flertar com outra mulher a bordo de um cruzeiro nos Estados Unidos. Um amigo filmou enquanto assistiam na televisão do quarto a uma transmissão ao vivo do que acontecia noutras partes do mesmo barco. No vídeo, pode ver-se a mulher a abordá-lo, colocando-lhe a mão no braço, para pouco depois o homem colocar o braço por cima do seu ombro. Ao mesmo tempo, a mulher e os amigos assistem em choque. Não fica claro se este vídeo foi ou não uma brincadeira. Mas mais tarde esta mulher filma-se a expulsar o namorado de casa.
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1: I'm Not In Love é uma canção do grupo britânico 10cc. Foi escrita pelos membros da banda Eric Stewart e Graham Goldman e lançada no Reino Unido em maio de 1975 como o segundo single do álbum The Original Soundtrack, o terceiro da banda. No Reino Unido chegou ao topo da tabela UK Single Chart, onde permaneceu por duas semanas. Stewart teve a ideia da canção depois da sua mulher, com quem estava casado há 8 anos, lhe ter perguntado por que não lhe dizia mais vezes amo-te. Esse episódio levou-o a tentar descobrir outra forma de o dizer. E a melhor forma foi dizer não estou apaixonado por ti, enquanto subtilmente, ao longo da canção, enumerava todas as razões pelas quais nunca poderia terminar aquela relação. I'm Not In Love foi originalmente concebida como uma canção bossa nova tocada nas guitarras. Mas os outros dois membros da banda, Kevin Goodley e Lowell Cream, não ficaram impressionados com a ideia e a música foi abandonada. No entanto, depois de ouvir membros da sua equipa continuarem a cantar a melodia em torno do seu estúdio, Stewart persuadiu o grupo a dar outra oportunidade à canção. Goodley ainda estava cético, mas teve uma ideia radical, dizendo a Stewart: a única maneira dessa música funcionar é estragarmos tudo e fazermos como se nunca ninguém tivesse gravado nada antes. Não vamos usar instrumentos, vamos tentar fazer tudo com vozes. Apesar de ter sido surpreendido pela sugestão, Stewart e os outros concordaram em tentar a ideia de Goodley e criar uma parede de som, de vozes, que formaria o ponto focal do disco. I'm Not In Love tornou-se também no sucesso internacional da banda, superando as tabelas no Canadá e na República da Irlanda e chegando ao top 10 das tabelas de vários países, entre os quais Austrália, Alemanha e Estados Unidos.

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2: Dos Alpes suíços chega o recorde do mundo para o túnel ferroviário mais longo, com 57 quilómetros de comprimento. O túnel de Rothard foi inaugurado no dia 1 de junho de 2016 e efetua uma ligação ferroviária de alta velocidade entre o norte e o sul da Europa. Demorou 17 anos a ser concluído e com um custo de mais de 12 mil milhões de euros. Durante a sua construção, faleceram 8 trabalhadores. Foram escavadas 28 milhões de toneladas de pedra para este projeto. Que já se encontrava no papel desde 1947.
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1: Hoje continuamos a falar sobre o furão. É comum vê-lo mastigar objetos macios, geralmente constituídos por borracha ou esferovite, ou até mesmo esponjas, que se tornam autênticos perigos em caso de ingestão, podendo bloquear o seu intestino ou até mesmo levá-lo à morte. As portas de tela que algumas casas usam são especialmente frágeis às unhas do furão, sendo que as condutas de ventilação são por diversas vezes utilizadas como rota de escapatória. Ao contrário dos cães e dos gatos, a maioria dos furões, quando se encontram perdidos, têm pouco sentido de orientação para regressar ao lar, ficando a vaguear sem rumo e, caso não sejam rapidamente encontrados, podem eventualmente morrer num espaço de poucos dias. Atualmente, em ambiente doméstico, uma das principais causas de acidentes fatais com os furões acaba por ser fruto da curiosidade natural do animal, que ao entrar dentro de sofás rebatíveis ou cadeiras reclináveis, morrem esmagados quando os sofás ou as cadeiras são fechadas. É por isso importante, por parte dos criadores domésticos, tomar providências com o fim de preparar a casa antes de tomar a decisão de ter um furão como animal de estimação. Diversos criadores aconselham a preparar a casa como uma tarefa contínua, envolvendo a revisão cuidada de todas as divisões, a remoção de todos os objetos potencialmente perigosos e promover a restrição de acesso a qualquer buraco ou eventual rota de fuga. Os furões podem abrir armários ou portas que não estão bem fechados, pelo que muitos criadores tomam medidas no sentido de adquirir fechaduras usadas para evitar o acesso a crianças, ou ainda colocando os objetos considerados perigosos em locais altos e fora do alcance do animal.

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0: Agora nem é tarde nem é cedo, são
2: 13h44.

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2: As ervilhas são uma leguminosa frequentemente subvalorizada, mas com um perfil nutricional interessante. Fornecem proteína vegetal e fibra, uma combinação que, em geral, contribui para a saciedade e para o bom funcionamento intestinal. Também contém vitaminas do complexo B e minerais como ferro e magnésio. Podem ser utilizadas em pratos simples como salteados, arroz ou sopas, sendo uma forma prática de enriquecer nutricionalmente as refeições.
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noites brancas, sombras negras de capuz, que Deus escondem os homens, que Deus arde nesta cruz. 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
7: Hoje vamos falar sobre a zona, também conhecida como herpes zóster. A zona é causada pelo mesmo vírus da varicela. Depois de termos varicela, o vírus fica adormecido no organismo e pode reativar anos mais tarde, sobretudo com envelhecimento ou quando as defesas são mais baixas. Os sinais mais frequentes começam com dor, ardor ou formigueiro numa zona da pele, geralmente de um só lado do corpo. Poucos dias depois, aparecem bolhas agrupadas, semelhantes às da varicela, que podem ser bastante dolorosas. Em alguns casos, a dor pode persistir mesmo após as lesões desaparecerem. O tratamento deve ser iniciado o mais cedo possível, idealmente nas primeiras 72 horas. Inclui medicamentos antivirais para reduzir a duração e a gravidade, e analgésicos para controlar a dor. Existe também uma vacina que pode ajudar a prevenir a doença e as suas complicações. Esta é recomendada sobretudo a partir dos 50 anos de idade e administrada em duas doses, com um intervalo de cerca de 2 meses. Atualmente não está incluída no Plano Nacional de Vacinação e o custo total pode rondar entre os 300 e 400 euros. A zona é tratável, mas pode ser bastante incómoda. Mais vale prevenir, porque há dores que mais vale mesmo evitar.
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1: A 30 de maio de 1431, em Rouen, França, Joana d'Arc é queimada nas fogueiras aos 19 anos por bruxaria. Santa Joana d'Arc, por vezes chamada de Donzela de Orléans, é a santa padroeira da França e foi uma heroína na Guerra dos 100 Anos. Descendente de camponeses, gente modesta e analfabeta, foi uma mártir francesa canonizada em 1920, quase 5 séculos depois de ter sido queimada viva. A 30 de maio de 1936, nasce em Lisboa a atriz portuguesa Glória de Matos. É nos inícios da década de 1950 que se interessa pelo teatro. Iniciou a sua carreira de atriz em 1954, junto de Fernando Amado, ajudando a fundar a Casa da Comédia, onde foi atriz residente e membro diretivo.
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1: Olá, o meu nome é Tomé Jaca Costa. Escolhi esta música porque revivo o passado, sinto o presente e ajuda-me a escolher o futuro. Também sinto que me representa a mim e às pessoas que fizeram parte da minha vida e fazem. Hoje, quando ouço esta música, sinto que saltei da linha antes do comboio chegar. Numa só palavra, defino esta música como vida mesmo. No Love, Halloween.

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0: Quer saber quantos graus estão agora em Pombal?
3: 24 graus.

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1: Ninguém empreende sozinho. Além de possíveis sócios ou funcionários, é preciso construir um networking com outros profissionais e empreendedores. Além de, claro, construir relacionamentos de confiança com os seus clientes. Com isso, o conceito de networking ganha especial importância para um empreendedor, principalmente no início do negócio. Isso porque representa a sua empresa, a identidade do empreendimento é sua. Por isso, ser visto pelas outras pessoas e compartilhar experiências com elas é essencial para o crescimento da sua ideia. Uma ideia interessante é participar em eventos. Neles, poderá conhecer diversas pessoas que agregam valor à sua rede de contactos.
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5: Olá. No centro deste livro está a história de amor entre Frederico Mendes, figura ficcional, e Ana Olímpia Vaz de Caminha, escrava alforriada angolana, que foi uma das mulheres mais poderosas de Luanda no final do século XIX. Romance epistolar, em que lemos a correspondência que Frederico Mendes envia a partir de Angola e do Brasil a uma amiga em Portugal, e é essa de Queiroz, expõe as suas aventuras e desventuras por estas terras. Estamos perante um retrato social de época que, com muita ironia, aborda questões centrais no período em que a ação decorre, mantendo ainda muitas delas a sua pertinência no presente. A escravatura e as contradições morais que lhe estão ligadas, o colonialismo e as relações entre colonizados e colonizadores, a mestiçagem e a identidade cultural, a ascensão social e a luta pelo poder, são alguns dos temas que, com uma escrita elegante e humorística e ainda inúmeras referências literárias e históricas, o autor aborda num livro curto que resulta numa leitura cativante. O livro de hoje é Nação Crioula, de José Eduardo Agualusa, escritor angolano, cujos romances e livros para a infância já foram distinguidos com prémios nacionais e internacionais, e que é também editor. 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
4: Foi mais uma edição de Ondas de Leitura. A sugestão do livro da semana, com a assinatura de Regina Gaspar.

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1: Estudo aponta a idade em que a personalidade adulta nos atinge. Ainda em criança, começamos a ter atitudes mais adultas. Tal acontece quando a personalidade de cada indivíduo se começa a desenvolver, sendo que, até então, psicólogos falam em temperamento e não personalidade. Antes da idade adulta começar a refletir-se em cada indivíduo, o temperamento de que fala Christian Jarrett, psicólogo com quem a revista The Cult falou, se reflete naqueles momentos em que, por exemplo, a criança insiste em subir para cima da mesa, por mais vezes que os pais a impeçam. Nos momentos em que revira os olhos como resposta a alguma conversa, ou no tempo máximo que consegue ficar focada numa só atividade. São estas pequenas manifestações de personalidade que os adultos começam a prever no pequeno indivíduo. Mas, de entre estes, a partir de que idade é que as atitudes se tornam relevantes? Num estudo feito em 2016, foi apresentado um trabalho que se baseou em dois momentos, com um intervalo de 8 anos. Aos bebés de 1 ano foram analisadas as atitudes e comportamentos responsivos a dada situação. As mesmas crianças, agora com 8 anos, foram expostas às mesmas situações, a que responderam de forma semelhante. Não da mesma forma, mas a indicar o mesmo gosto e tipo de percepção. Em 2017, um estudo semelhante analisou uma amostra, desta vez em 3 fases da vida, aos 6 meses, 3 anos e 18 anos. É claro que as respostas dadas foram diferentes, mas, uma vez mais, os investigadores apontaram coerência entre o que inibe cada indivíduo ou o que o deixa mais extrovertido, entre outras respostas, principalmente entre os 4 e os 18 anos de idade. Mas, tal como esclarece Christian Jarrett, isso não significa que toda a sua personalidade seja definida aos 4 anos ou no início da sua infância. Contudo, mesmo falando em temperamento, é a partir daí que certos aspectos se começam a evidenciar.
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2: Em destaque, Johnny Winter. Johnny Winter é o mais autêntico guitarrista branco de rhythm and blues e estas músicas que estão hoje no Flashback são um excelente exemplo das suas raízes negras. São músicas selecionadas das primeiras gravações deste guitarrista albino que foram lançadas no início da sua carreira, em meados dos anos 60, por pequenas gravadoras de Houston e Dallas. Em algumas destas gravações, Johnny Winter aparece como Texas Guitar Slim, o pseudónimo que utilizou algumas vezes. As músicas estão impregnadas de blues do sul dos Estados Unidos, tanto na sua forma mais crua e dura, ao estilo de Jimmy Reed, quanto na sua forma mais alegre, barroca e enérgica, ao estilo de T-Bone Walker, como nesse instrumental selvagem composto pelo próprio Johnny Winter, 5 After 4 AM.
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0: mas também podemos notar outras influências bastante importantes, desde Jerry Lee Lewis a Bo Diddley, Roadrunner, ao próprio Ray Charles, presente em cada estrofe do clássico de John Lee Hooker, Leave My Woman Alone. São exemplos brilhantes do blues texano, muito mais felizes e eficientes que grande parte da sua produção posterior, mais comercial e voltada para um rock destinado a todo o tipo de público.
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0: Nestas músicas, encontramos o vibrante bluesman que daria grandes momentos de glória à editora Alligator, 20 anos mais tarde. Além disso, através destas músicas, podemos descobrir dois dos melhores clássicos do blues rock negro, Gangster of Love, composta pelo rei negro da guitarra texana Johnny Guitar Watson, e Parchman Farm, uma das joias ocultas do grande Moose Ellison.
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1: Malbork é conhecida principalmente pelo seu impressionante castelo medieval, considerado um dos maiores do mundo, em tijolo. A estrutura domina a paisagem e é um dos exemplos mais marcantes de arquitetura militar medieval na Europa. É um local muito associado à história e ao património arquitetónico na Polónia.
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2: Confira agora que horas são.
3: 15:26.

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2: Redinha aposta na valorização do seu património histórico com o lançamento de um novo livro dedicado à Capela de Nossa Senhora da Estrela. A obra reúne informação inédita sobre um dos mais importantes santuários marianos da região.
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2: A Capela da Nossa Senhora da Estrela, na Redinha, acolheu recentemente a apresentação do livro Nossa Senhora da Estrela, um santuário mariano na Diocese de Coimbra, Redinha, séculos XVI, XVIII, da autoria do historiador Ricardo Peça de Oliveira. Editada pela edição Humus, com o apoio da Junta de Freguesia da Redinha, a obra resulta de vários anos de investigação em arquivos nacionais e procura aprofundar o conhecimento sobre a história da ermida, da imagem da Nossa Senhora da Estrela e da devoção popular associada àquele santuário ao longo dos séculos. Durante a apresentação, Ricardo Peça de Oliveira explicou que o livro pretende contribuir para o estudo da história religiosa portuguesa, uma área que considera ainda pouco explorada. Entre as conclusões da investigação está a confirmação de que a ermida já existia em 1592 e se encontrava então à guarda de um ermitão. A obra destaca também a importância da imagem da Nossa Senhora da Estrela, uma escultura atribuída à oficina João Afonso, escultor ativo no século XV, considerada pelo autor do livro como uma das mais relevantes peças de arte sacra existentes no concelho de Pombal. Na sessão, a historiadora Isabel Braga elogiou o rigor da investigação e o contributo da obra para o conhecimento da religiosidade popular e do património religioso da região. Já o presidente da Junta de Freguesia de Redinha, Eduardo Cacho, considerou que a publicação representa um passo importante na valorização da história local. Por sua vez, o presidente da Câmara Municipal de Pombal, Pedro Pimpão, destacou que o livro vai além da história da capela, ajudando a preservar a memória coletiva, as tradições e a forma como as comunidades se relacionam em torno daquele espaço de culto. A Junta de Freguesia de Pombal volta a apostar no talento dos mais novos com a realização da 15ª edição do espetáculo juvenil Crianças ao Palco, marcada para 12 de junho, pelas 21 horas no Jardim Municipal de Pombal. O evento conta com a participação de 12 crianças do primeiro ciclo da Freguesia de Pombal, que irão apresentar uma dúzia de temas de música portuguesa, acompanhadas por uma banda ao vivo. A iniciativa pretende promover a cultura, a música e o desenvolvimento artístico das crianças, proporcionando-lhes uma experiência única em palco. Os primeiros ensaios decorreram nos dias 18 e 19 de maio, estando os próximos agendados para os dias 2 e 3 de junho, no mini auditório do Teatro Cine de Pombal. O ensaio geral realiza-se no dia 11 de junho, no auditório da Biblioteca Municipal, reunindo todos os participantes. A Freguesia de Abiul dinamiza a 6 de junho a iniciativa Handball e Cultura, promovida pelo Núcleo de Desporto Amador de Pombal, num dia dedicado ao desporto, convívio e animação. O programa arranca pelas 10 horas com atividades ligadas ao handball e cultura, seguindo-se um almoço convívio. Durante a tarde está prevista uma visita ao Centro Histórico de Abiul, bem como momentos de animação musical. O recinto contará ainda com insufláveis, touro mecânico e concurso associado à atividade. Pelas 18h30, será também transmitido o jogo de futebol entre Portugal e Chile. A animação noturna ficará a cargo do duo Bruno e Célia e do DJ Avó das Batidas. Segundo a organização, a iniciativa tem como objetivo angariar fundos para apoiar atletas nos encontros nacionais e uma instituição de solidariedade social da Freguesia de Abiul. 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

Olá, cá estou para mais uma edição dos Álbuns da Década. Hoje trago à rádio o disco Brothers in Arms, dos Dire Straits. Foi lançado em maio de 1985 e vendeu mais de 12 milhões e 900 mil cópias. No desfile dos 100 discos que mais venderam nos anos 80, este ocupa o lugar número

Os Dire Straits tinham passado alguns anos a construir uma reputação como músicos hábeis, compositores sólidos e executantes soberbos em concerto. Tudo isso serviu como um pequeno indicador do impacto que Brothers in Arms teria, tanto na carreira do grupo, como na consideração que o público teria por eles.

Impulsionado pelo êxito no Top 40 So Far Away, lançado antecipadamente nesse ano, o álbum foi premiado com platina no Reino Unido e entrou para o topo das tabelas, uma posição que conservou durante 3 semanas.

apoiado por um sofisticado vídeo de animação por computador, que assegurou passagens constantes nos novos canais de música. O single alcançou a primeira posição nos Estados Unidos da América, a quarta no Reino Unido e a quinta em Portugal, tendo conquistado um Grammy para melhor vídeo musical e veio a ser o único single da banda a vender mais de 1 milhão de exemplares.

Outros singles se seguiram, incluindo Walk of Life, que atingiu o número 7 nos Estados Unidos da América, o número 2 no Reino Unido e o número 4 em Portugal. Truly's

A canção Brothers in Arms, embora com menos êxito nas tabelas, é recordada por ter sido o primeiro CD single comercializado, uma tecnologia que estava a despontar na altura. Com uma prensagem de apenas 400 cópias, é desde então um artigo de coleção muito procurado.

0: Este disco tem a concessão da capa de Sutton Cooper e conta com a produção de Neil Dorfman e Mark Knopfler. Tem a duração de 55 minutos e contém 9 músicas. So Far Away, Money for Nothing, Walk of Life, Your Latest Trick, Why Worry, Ride Across the River, The Man's Too Strong, One World e Brothers in Arms.
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0: Este é um disco que também está no topo das minhas preferências, mas o que aqui conta é que é um dos 10 mais vendidos nos anos 80. Falo de Brothers in Arms, o disco dos Dire Straits, que foi lançado em maio de 1985 e vendeu mais de 12 milhões e 900 mil cópias. O lugar nesta tabela reservado para ele é o número 9.
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1: Olá, eu sou o Luís Ferrão e esta é a música dos 30ões, 40ões, 50ões e por aí fora. A primeira hora começa com Steve Miller Band. Junta-te ao grupo Clube 80 no Facebook, pede para aderir, escolhe e depois partilha comigo as tuas músicas preferidas dos anos 70, 80 e 90. Agora vamos a isto. Bom fim de semana.

0: Debra, do Steve Miller Band, no Clube 80. Esta música foi um post da Guida Álvaro, que vive em Coimbra, no grupo Clube 80 do Facebook. Obrigado, Guida. Um ótimo fim de semana para ti.
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0: São canções como esta que me fazem estar aqui ao fim de semana. Liga-te ao grupo Clube 80 no Facebook que pede para aderir, escolhe e partilha comigo as tuas músicas preferidas dos anos 70, 80 e 90. Money for Nothing, um post do Nuno Cruz, que vive na cidade dos estudantes. Grande abraço, Nuno. Um bom fim de semana para si.
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0: Agora entram no Clube 80 os Imagination com esta versão maxi que se chama Flashback. Este trio britânico de soul and dance ganhou destaque no início dos anos 80. Os seus êxitos chegaram às tabelas de 28 países, ganharam 4 discos de platina, 9 discos de ouro e mais uma dúzia de discos de prata ao redor do mundo entre 1981 e 1983.

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0: são canções como esta que me fazem estar aqui ao fim de semana. Os Prefab Sprouts e The King of Rock and Roll. Obrigado pela companhia. Vocês são mesmo os maiores.
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Junta-te ao grupo Clube 80 no Facebook e pede para aderir. Escolhe e partilha comigo as tuas músicas preferidas dos anos 70, 80 e 90. Lover Why dos Century foi um post da Sandra Carvalho, que vive em Coimbra. Obrigado, Sandra.

0: Estes são os Diva no Clube 80. O grupo começou a gravar o segundo álbum em março de 1994, mas teve de interromper as gravações devido à gravidez de Natália Casanova. O álbum Deserto Azul foi editado em 1995. O primeiro single foi Mariana, tema dedicado à filha recém-nascida da cantora. A seguir entram no Clube 80 os GNR e Poplas.
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1: Liga-te ao Grupo Clube 80 no Facebook, pede para aderir, escolhe e partilha comigo as tuas músicas preferidas dos anos 70, 80 e 90. Os Alcatraz Maneuvers in the Dark e Electricity, um post do António Duarte da Lausanne. Obrigado, amigo, um ótimo fim de semana para si. Não vá para longe, eu volto já.

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2: Olá, o meu nome é Ana Sofia e sou psicóloga clínica e hoje falo de tempo de ecrãs nos mais novos. Recomendável é que as crianças menores de 2 anos não tenham nenhum tempo de ecrã, enquanto que as crianças de 2 a 5 não deveriam ter mais do que 1 hora por dia. É importante ter proteção parental nos vários dispositivos, porque nem sempre consegue controlar o que vêem, já que eles sabem desbloquear os dispositivos e ver os conteúdos que por vezes podem ser bastante violentos. Não é recomendável também que tenham TV no quarto, já que diminui as suas horas de sono. Nos adolescentes, os ecrãs já são parte da sua vida, mas deve tentar diminuir o tempo passado, especialmente nos momentos em família. Os dispositivos tecnológicos são importantes, mas também trazem as suas desvantagens, como o aumento de casos de miopia, sedentarismo, déficits sociais e de controle de impulsos, entre outros. E não se esqueça de dar o exemplo. Ao dar atenção, vai também exigir de volta a atenção do seu filho.
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1: Aqui está a segunda hora. Eu sou o Luís Ferrão e terá comigo o grande Freddie Mercury. A meio desta hora vamos lembrar um dos desenhos animados que eu mais gostava de ver na televisão. Venha daí. Bom fim de semana.

0: Saudades desta voz única, quem não tem, que fez parte de uma das grandes bandas de sempre, os Queen. A próxima é de Gary Lowe e logo depois ouvem Fast Love de George Michael.
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George Michael esteve pela primeira vez em Portugal em concerto e foi em Coimbra, no Estádio Cidade de Coimbra, no dia 12 de maio de 2007. Ouviram Fast Love, a seguir Drive dos Cars, depois os Duran Duran. Obrigado pela companhia, vocês são os maiores.

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0: Hoje lembramos Scooby-Doo no Clube 80. Scooby-Doo é uma série animada criada por Joe Ruby e Ken Spears. Inicialmente a série foi produzida pela Hanna-Barbera, mas a editora Hanna-Barbera foi absorvida pela Warner Bros. Em 2001.
2: And that's why there hasn't been anything good written since the 1970s.
0: É o desenho animado americano com o maior número de temporadas de todos os tempos. Perde apenas para os Simpsons.
2: Ok.
0: Quatro adolescentes armados em detetives, Fred, Velma, Daphne e Salsicha, com Scooby-Doo, um cão alemão que fala...
3: Can we just be friends?
0: Viajam numa carrinha, máquina de mistério.
4: We need your help.
0: E ajudam a investigar casos estranhos. Visitam lugares inóspitos, casas mal-assombradas, parques abandonados, pântanos e ilhas. A maioria das vezes são ameaçados por monstros, zumbis e outros tipos de vilões, a que chamam fantasmas. Os detetives seguem pistas, fogem dos vilões e muitas vezes vêm-se perdidos em labirintos, passagens secretas e caves escuras. Geralmente, dividem-se sempre em dois grupos quando vão à procura de pistas. Fred, Daphne e Velma vão para um lado, enquanto Salsicha e Scooby vão para o outro e sempre acabam perseguidos pelos vilões do episódio.
5: Let's get out of here!
0: A fórmula dos episódios é sempre a mesma, mas sem isso, o brilho do programa nem existia. Depois de uma cena de perseguição ou uma sequência musical por meio de algum plano ou ideia mirabolante, os vilões sempre são apanhados. Após serem desmascarados, os vilões costumam dizer: eu tinha conseguido se não fossem aquelas crianças e aquele cão idiota. Este bordão faz parte de todos os desenhos animados realizados nesta série.
6: Like mine bringing me back some too?
0: Quando gravou a canção Strangers in the Night, Frank Sinatra não podia imaginar que iria inspirar Scooby-Doo. Este nome, Scooby-Doo, o nome de Scooby-Doo, vem no trecho da música de Sinatra, onde ele canta Dooby-Doo. Num voo para Los Angeles, o Sr. Silverman ouviu a canção de Sinatra e Dooby-Doo não lhe saía da cabeça. Rebatizou o desenho de Scooby-Doo, Where Are You? E tornou-se Scooby-Doo, a estrela do programa.
7: I was putting them to sleep. It's their bedtime.
6: That's a good one. Right, Scooby-Doo?
0: Hoje trouxemos ao Clube 80 um dos cachorros mais famosos do mundo, Scooby-Doo.

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Volta um tema aqui abordado há para 4 meses, a tempestade de Katrine e as suas trágicas consequências. Vários concelhos do centro do país foram varridos por ventos ciclónicos e grandes chuvas, reduzindo escombros de casas, armazéns e fábricas, destruindo parte significativa da floresta de pinhais e de eucaliptos, bem como muitas estruturas e estufas de culturas hortícolas. Nos dias imediatos, deu-se o habitual corrupido governante-se às zonas mais atingidas, com palavras simpáticas e promessas de rápido apoio financeiro. O Conselho de Ministros, alguns dias depois, aprovou um conjunto de medidas destinadas a minorar estragos a famílias e a empresas. Anunciavam-se envelopes financeiros dos mais diversos. Entretanto, surgiu um tal PTRR, um programa que visa a transformação, recuperação e resiliência, dotado de 22,6 mil milhões de euros e que vai vigorar nos próximos 9 anos. O objetivo? Fazer face a intempéries como as que ocorreram entre 28 de janeiro e 8 de fevereiro. A comunicação social, todavia, apressou-se a esclarecer que, para tal fundo, muito contribuíram, 80% segundo as notícias, muito contribuía, dizia, verbas já inscritas no Orçamento de Estado do corrente ano. Mas isso não passa de um pormenor, digamos. O que os portugueses não compreendem é que, passados quase 4 meses, se continuem a ver casas destelhadas, cobertas com oleados, empresas a laborarem a meio gás, sem meios para repararem os estragos, comunicações telefónicas continuam cortadas, estradas destruídas a aguardar a necessária reparação. 4 meses depois, continuamos a ver as placas de sinalização de trânsito e de informação rodoviária ao longo das estradas nacionais derrubadas. Que saudades da extinta Junta Autónoma das Estradas, cujos serviços distritais tão boa conta davam neste género de pequenos trabalhos. E o que dizer do condicionamento de trânsito no IC8, próximo do ramal de Vilacã, devido ao deslizamento de parte da faixa de rodagem? Será que aquela obra é assim tão complicada que não pudesse já estar feita? O próprio Ministro das Infraestruturas, Miguel Pinteluz, foi à Assembleia da República reconhecer a falência do Estado ao admitir que se encontram ainda 26 estradas cortadas a aguardarem, creio, por projetos de requalificação e posteriores concursos para as obras poderem avançar e que existem ainda 7.500 clientes sem telefone fixo. O Primeiro-Ministro e o seu Governo bem nos tentam convencer da bondade da sua governação. Em anúncios de medidas, temos de concordar, não ficam nada atrás dos que os antecederam. Não há dia em que não surjam medidas para reformar o Estado, mas o que vemos é o Serviço Nacional de Saúde a piorar, a habitação não tem passado de promessas, na Justiça nada de novo. Havia esperança de que a realização do Conselho de Ministros em Pombal, na passada semana, aprovasse alguma medida em benefício da região. O Governo reuniu na Câmara Municipal, mas nada de novo foi anunciado, nem a habitual conferência de imprensa, depois da reunião do Governo, aqui teve lugar, tendo sido transferida para Leiria. Merecíamos mais. Haja esperança. Talvez tenhamos a sorte da chamada época dos incêndios nos passar ao lado.

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0: e depois partilhar as músicas que mais gostas dos anos 70, 80 e 90. Boys Do Fall In Love, de Robin Gibb, dos Bee Gees. Agora mais uma enorme canção, Break My Stride, de Matthew.
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1: Esta é a música dos 30ões, 40ões, 50ões e por aí fora. Depois de Holiday Rap de MC Michael G e DJ Sven, deixo duas de Mark Almond. A primeira é Say Hello, Wave Goodbye. Obrigado pela paciência que tiveram em ouvir as músicas do século passado. Eu volto na próxima semana.

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3: Hoje vamos falar sobre a zona, também conhecida como herpes zóster. A zona é causada pelo mesmo vírus da varicela. Depois de termos varicela, o vírus fica adormecido no organismo e pode reativar anos mais tarde, sobretudo com envelhecimento ou quando as defesas são mais baixas. Os sinais mais frequentes começam com dor, ardor ou formigueiro numa zona da pele, geralmente de um só lado do corpo. Poucos dias depois, aparecem bolhas agrupadas, semelhantes às da varicela, que podem ser bastante dolorosas. Em alguns casos, a dor pode persistir mesmo após as lesões desaparecerem. O tratamento deve ser iniciado o mais cedo possível, idealmente nas primeiras 72 horas. Inclui medicamentos antivirais para reduzir a duração e a gravidade, e analgésicos para controlar a dor. Existe também uma vacina que pode ajudar a prevenir a doença e as suas complicações. Esta é recomendada sobretudo a partir dos 50 anos de idade e administrada em duas doses, com intervalo de cerca de 2 meses. Atualmente não está incluída no Plano Nacional de Vacinação e o custo total pode rondar entre os 300 e 400 euros. A zona é tratável, mas pode ser bastante incómoda. Mais vale prevenir, porque há dores que mais vale mesmo evitar.
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1: Hoje continuamos a falar sobre o furão. É comum vê-lo mastigar objetos macios, geralmente constituídos por borracha ou esferovite, ou até mesmo esponjas, que se tornam autênticos perigos em caso de ingestão, podendo bloquear o seu intestino ou até mesmo levá-lo à morte. As portas de tela que algumas casas usam são especialmente frágeis às unhas do furão, sendo que as condutas de ventilação são por diversas vezes utilizadas como rota de escapatória. Ao contrário dos cães e dos gatos, a maioria dos furões, quando se encontram perdidos, têm pouco sentido de orientação para regressar ao lar, ficando a vaguear sem rumo e, caso não sejam rapidamente encontrados, podem eventualmente morrer num espaço de poucos dias. Atualmente, em ambiente doméstico, uma das principais causas de acidentes fatais com os furões acaba por ser fruto da curiosidade natural do animal, que ao entrar dentro de sofás rebatíveis ou cadeiras reclináveis, morrem esmagados quando os sofás ou as cadeiras são fechadas. É por isso importante, por parte dos criadores domésticos, tomar providências com o fim de preparar a casa antes de tomar a decisão de ter um furão como animal de estimação. Diversos criadores aconselham a preparar a casa como uma tarefa contínua, envolvendo a revisão cuidada de todas as divisões, a remoção de todos os objetos potencialmente perigosos e promover a restrição de acesso a qualquer buraco ou eventual rota de fuga. Os furões podem abrir armários ou portas que não estão bem fechados, pelo que muitos criadores tomam medidas no sentido de adquirir fechaduras usadas para evitar o acesso a crianças, ou ainda colocando os objetos considerados perigosos em locais altos e fora do alcance do animal.
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1: Momo, um macaco de estimação, foi protagonista de uma fuga de quase 24 horas que deixou todos em sobressalto, incluindo a Polícia Metropolitana de Indianápolis, nos Estados Unidos. O animal acabou por ser capturado pelo irmão do seu dono, mas não sem antes beber uma cerveja, invadir uma casa em construção e, alegadamente, causar alguns ferimentos. O tenente William Carter, do Departamento de Polícia Metropolitana de Indianápolis, explicou que depois do animal invadir uma casa em construção, os polícias perseguiram-no, fecharam as portas e forçaram o animal a entrar numa casa de banho, o que foi mais do que suficiente para capturá-lo, segundo cita o New York Post. A polícia confirmou que este havia sido capturado através de uma publicação na rede social X, antigo Twitter, onde também partilhou uma fotografia. A polícia foi chamada após receber relatos dos ferimentos leves causados por um animal agressivo. Não é claro, contudo, se o animal atacou alguém. Várias pessoas relataram o seu encontro com o animal, incluindo através da partilha de vídeos nas redes sociais. E houve até quem o visse a beber restos de uma lata de cerveja que retirou do lixo. Após a captura, Momo foi levado para os Serviços de Cuidados de Animais de Indianápolis, que o entregou ao Zoológico de Indianápolis. A procuradora do condado de Marion está agora a determinar se o animal poderá ou não ser devolvido ao dono, tendo em conta que esta não foi a primeira vez que Momo fugiu e aterrorizou a população de Indianápolis.
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4: Olá, boa tarde e bom fim de semana. Está na companhia do Rádio Clube de Pombal a ouvir as suas favoritas. Aproveite!

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7: Atenção às horas. São agora
8: 18 e 24.

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1: Redinha aposta na valorização do seu património histórico com o lançamento de um novo livro dedicado à Capela de Nossa Senhora da Estrela. A obra reúne informação inédita sobre um dos mais importantes santuários marianos da região.
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1: A Capela da Nossa Senhora da Estrela, na Redinha, acolheu recentemente a apresentação do livro Nossa Senhora da Estrela, um santuário mariano na Diocese de Coimbra, Redinha, séculos XVI, XVIII, da autoria do historiador Ricardo Peça de Oliveira. Editada pela edição Humus, com o apoio da Junta de Freguesia da Redinha, a obra resulta de vários anos de investigação em arquivos nacionais e procura aprofundar o conhecimento sobre a história da ermida, da imagem da Nossa Senhora da Estrela e da devoção popular associada àquele santuário ao longo dos séculos. Durante a apresentação, Ricardo Peça de Oliveira explicou que o livro pretende contribuir para o estudo da história religiosa portuguesa, uma área que considera ainda pouco explorada. Entre as conclusões da investigação está a confirmação de que a ermida já existia em 1592 e se encontrava então à guarda de um ermitão. A obra destaca também a importância da imagem da Nossa Senhora da Estrela, uma escultura atribuída à oficina João Afonso, escultor ativo no século XV, considerada pelo autor do livro como uma das mais relevantes peças de arte sacra existentes no concelho de Pombal. Na sessão, a historiadora Isabel Braga elogiou o rigor da investigação e o contributo da obra para o conhecimento da religiosidade popular e do património religioso da região. Já o presidente da Junta de Freguesia de Redinha, Eduardo Cacho, considerou que a publicação representa um passo importante na valorização da história local. Por sua vez, o presidente da Câmara Municipal de Pombal, Pedro Pimpão, destacou que o livro vai além da história da capela, ajudando a preservar a memória coletiva, as tradições e a forma como as comunidades se relacionam em torno daquele espaço de culto. A Junta de Freguesia de Pombal volta a apostar no talento dos mais novos com a realização da 15ª edição do espetáculo juvenil Crianças ao Palco, marcada para 12 de junho, pelas 21 horas no Jardim Municipal de Pombal. O evento conta com a participação de 12 crianças do primeiro ciclo da Freguesia de Pombal, que irão apresentar uma dúzia de temas de música portuguesa, acompanhadas por uma banda ao vivo. A iniciativa pretende promover a cultura, a música e o desenvolvimento artístico das crianças, proporcionando-lhes uma experiência única em palco. Os primeiros ensaios decorreram nos dias 18 e 19 de maio, estando os próximos agendados para os dias 2 e 3 de junho, no mini-auditório do Teatro Cine de Pombal. O ensaio geral realiza-se no dia 11 de junho, no auditório da Biblioteca Municipal, reunindo todos os participantes. A Freguesia de Abiul dinamiza, a 6 de junho, a iniciativa Handball e Cultura, promovida pelo Núcleo de Desporto Amador de Pombal, num dia dedicado ao desporto, convívio e animação. O programa arranca pelas 10 horas com atividades ligadas ao handball e cultura, seguindo-se o almoço convívio. Durante a tarde está prevista uma visita ao Centro Histórico de Abiul, bem como momentos de animação musical. O recinto contará ainda com insufláveis, touro mecânico e concurso associado à atividade. Pelas 18h30, será também transmitido o jogo de futebol entre Portugal e Chile. A animação noturna ficará a cargo do duo Bruno e Célia e do DJ Avó das Batidas. Segundo a organização, a iniciativa tem como objetivo angariar fundos para apoiar atletas nos encontros nacionais e uma instituição de solidariedade social da Freguesia de Abiul. Continua a acompanhar-nos em www.97fm.com. Um bom fim de semana.
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4: Olá, o meu nome é Sara. Sou de Pombal e gostava de ouvir os 4:30.

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3: Mais uma edição dos Álbuns da Década, entramos com este nos 10 primeiros. Eles são os Def Leppard e trazem à rádio o álbum Hysteria. Foi lançado em julho de 1987 e vendeu mais de 12 milhões e 600 mil cópias. Na tabela dos 100 discos que mais venderam nos anos 80, este ocupa o lugar número 10.

Os Def Leppard tinham tido a sua primeira experiência como estrelas de rock, sobretudo nos Estados Unidos da América, com o lançamento em 1983 do álbum Pyromania. Todavia, os planos para alargar este êxito revelaram-se, no mínimo, problemáticos.

O produtor Matt Lange recusou uma oferta para produzir o álbum seguinte, optando por fazer uma pausa depois de gravar Heartbeat City dos Cars. Trabalhando antes com Jim Steinman, os Def Leppard começaram por gravar algumas músicas na Holanda em 1984, antes de decidirem que o estilo do produtor não era adequado para a sua música.

Na véspera do ano novo de 1984, o baterista da banda, Rick Allen, perdeu o braço esquerdo num acidente rodoviário. Conseguiu ainda assim voltar a tocar e aprendeu a usar uma bateria especialmente construída para ele, tendo-se reunido novamente em estúdio com os Def Leppard em 1985.

Lange voltou a associar-se à banda, mas não ficou satisfeito com as gravações existentes e o álbum foi reiniciado a partir do zero. A regravação prosseguiu por todo o ano de 1986.

A estreia acabou por ser lançado em 1987, mas as vendas iniciais foram lentas e o primeiro single, Women, não chegou sequer a entrar para as tabelas de preferências.

Este disco tem a concessão da capa de Laurie Lewis e Ross Alfin. Foi gravado em Hilversum, na Holanda, Dublin, na Irlanda e em Paris, França. Conta com a produção de Robert John McLanch e tem a duração total de 62 minutos, contendo 12 músicas. Women, Rocket, Animal, Love Bites, Pour Some Sugar on Me, Armageddon It, Gods of War, Don't Shoot Shotgun, Run Riot, Hysteria, Excitable e Love and the

0: estamos cada vez mais perto do primeiro lugar. Este que hoje trago à rádio é o álbum Hysteria dos Def Leppard. O disco foi lançado em julho de 1987 e vendeu mais de 12 milhões e 600 mil cópias. No desfile dos discos que mais venderam nos anos 80, este ocupa o lugar número 10.
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3: E em Pombal estão agora
4: 20 graus.

0: 19 horas. 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
1: Utilize os sacos de plástico ou de papel que sobrem como revestimento para os seus caixotes do lixo. Poupará dinheiro e tempo nas compras. Lembre-se sempre que os sacos de plástico descartáveis são um dos grandes inimigos do meio ambiente. Por isso, quando for às compras, prefira um saco reutilizável de material ecológico.
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1: Pesquisa diz que as mulheres têm o cérebro mais ativo do que os homens. De acordo com o jornal The Sun, esta foi a maior pesquisa de imagem já realizada e ajudou a provar que existem realmente diferenças cerebrais baseadas no género. Além das mulheres pensarem mais que os homens, conseguem ainda ser mais intuitivas, ansiosas e emocionais. Os cientistas descobriram que as mulheres aumentaram o fluxo sanguíneo nas partes do cérebro responsáveis pelo controlo dos impulsos, atenção, consciência e áreas emocionais, envolvendo a ansiedade e o ânimo. Contudo, os homens têm mais ativas as partes visuais e de coordenação. Para este estudo, levado a cabo pela Amen Clinics, na Califórnia, foram analisadas 128 regiões cerebrais, através de scan, de 119 voluntários saudáveis e de mais de 26 mil pacientes afetados por transtornos como doença bipolar, esquizofrenia e perturbação de hiperatividade com déficit de atenção. O psiquiatra Daniel Amen, principal autor da investigação, citado pelo The Sun, explica que este estudo é muito importante para perceber melhor as diferenças do cérebro quantificáveis, baseadas no género, que por sua vez ajudam a compreender o risco associado a doenças neurodegenerativas, como o Alzheimer, diferente em homens e mulheres. Desta forma, o estudo ajuda a explicar alguns comportamentos, como as mudanças de humor e por que razão têm as mulheres mais capacidade de empatia, intuição, colaboração e autocontrolo do que os homens. Contudo, esta característica não traz apenas coisas positivas. A investigação concluiu ainda que a irrigação das zonas límbicas deixa-as mais vulneráveis a depressões, ansiedade, insónias, distúrbios alimentares e demência, enquanto os homens parecem mais propensos a sofrer de transtorno de déficit de atenção e hiperatividade, bem como problemas de conduta.
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2: O relógio marca agora
3: 19:19.

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1: Ninguém quer pensar no fracasso, ainda mais quando se está a começar uma empresa. Entretanto, é um facto inquestionável. Todo empreendedor comete erros. Se pensar agora rapidamente em quem são os seus maiores exemplos de empreendedorismo, vai perceber que eles também passaram por isso. Aliás, na maioria dos casos, os erros são os responsáveis pelo sucesso de uma empresa. Afinal, eles têm muito a ensinar. Vale a pena conhecer as histórias de fracasso de grandes empresários para aprender o que eles fizeram de diferente depois do erro. Esteja pronto para aprender também com as suas falhas e não se desespere com elas.
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4: Quanto à temperatura, Pombal registra agora
5: 19 graus.

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2: Os telemóveis estão indubitavelmente na primeira posição na lista de dispositivos eletrónicos que mais usamos durante o dia. Mas, no que diz respeito ao segundo lugar desta tabela, surgem certamente os auriculares sem fios. O facto de serem usados durante períodos tão prolongados e muitas vezes durante a prática de exercício físico faz com que estes dispositivos se possam sujar mais frequentemente, acabando por exigir uma rotina de limpeza mais cuidada. Mas com que frequência deve limpar os seus auriculares sem fios? Como é normal neste tipo de debates, tudo dependerá da frequência com que os utiliza, de forma a evitar a acumulação de detritos e criação de bactérias, que, por sua vez, podem vir a causar infecções. Se usar os auriculares sem fios nas viagens que faz entre casa e a escola ou local de trabalho, e também no ginásio, recomenda-se que limpe estes dispositivos uma vez por semana. Se, por outro lado, usa auriculares sem fios somente em algumas ocasiões, a sugestão é que a limpeza seja feita uma vez por mês. Além do fator higiene, é importante notar que a acumulação de detritos também interfere na qualidade do áudio, bloqueando as saídas de som dos auriculares e resultando numa experiência aquém do pretendido. Tratando-se de dispositivos de menores dimensões, a limpeza de auriculares sem fios deve ser feita com tempo, cuidado e, sobretudo, com os utensílios certos, o que garante não só que a limpeza é eficaz, como também que não danifica o equipamento. Comece por usar uma escova de dentes suave, que não tenha sido já usada, para escovar levemente os auriculares, recorrendo posteriormente a um cotonete umedecido com solução de limpeza para produtos eletrónicos para remover sujidade já acumulada que seja de remoção mais complicada. Termine o processo com um pano de microfibras para remover os detritos e para qualquer produto de limpeza que tenha sobrado, garantindo assim que os auriculares sem fios não só mantêm todas as suas capacidades e que também estão higienizados de forma adequada.
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0: A vida não pode ser isto. Não pode ser só acordar a odiar o corpo, só a contar o que se come ou medir o que se sente. Não pode ser passar os dias a pedir desculpa por existir, a tentar encaixar, a viver com vergonha de viver. A vida tem que ser mais. Tem que ser o abraço de um amigo, a gargalhada no meio do caos, a música que nos faz esquecer que estávamos tristes. A vida tem que ser aquele instante em que olhas ao espelho e mesmo com tudo pensas: hoje não me vou castigar. Tem que ser aprender a ficar. Ficar no corpo, ficar nos dias maus, ficar em ti. Porque desistir pode parecer fácil, mas viver, viver de verdade, com compaixão, com amor próprio a crescer devagarinho, é a única forma de ganharmos esta guerra. Tu mereces mais do que só sobreviver. A vida é mais do que isto. E tu também.
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1: Olá, o meu nome é Tomé Jaca Costa. Escolhi esta música porque revivo o passado, sinto o presente e ajuda-me a escolher o futuro. Também sinto que me representa a mim e às pessoas que fizeram parte da minha vida e fazem. Hoje, quando ouço esta música, sinto que saltei da linha antes do comboio chegar. Numa só palavra, defino esta música como vida mesmo. 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

0: 7 e 2. 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

0: agora, informação horária.
1: 20 e 14.
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10: E agora, tempo para a temperatura em Pombal.
11: 17 graus.

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1: roadrunner, honey! Em destaque, Johnny Winter. Beep, beep. 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Johnny Winter é o mais autêntico guitarrista branco de Rhythm and Blues e estas músicas que estão hoje no Flashback são um excelente exemplo das suas raízes negras. São músicas selecionadas das primeiras gravações deste guitarrista albino que foram lançadas no início da sua carreira, em meados dos anos 60, por pequenas gravadoras de Houston e Dallas. Em algumas destas gravações, Johnny Winter aparece como Texas Guitar Slim, o pseudónimo que utilizou algumas vezes. As músicas estão impregnadas de blues do sul dos Estados Unidos, tanto na sua forma mais crua e dura, ao estilo de Jimmy Reed, quanto na sua forma mais alegre, barroca e enérgica, ao estilo de T-Bone Walker, como nesse instrumental selvagem composto pelo próprio Johnny Winter, 5 After 4 AM. 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

mas também podemos notar outras influências bastante importantes, desde Jerry Lee Lewis a Bo Diddley, Roadrunner, ao próprio Ray Charles, presente em cada estrofe do clássico de John Lee Hooker, Leave My Woman Alone. São exemplos brilhantes do blues texano, muito mais felizes e eficientes que grande parte da sua produção posterior, mais comercial e voltada para um rock destinado a todo o tipo de público. 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

0: Nestas músicas encontramos o vibrante bluesman que daria grandes momentos de glória à editora Alligator 20 anos mais tarde. Além disso, através destas músicas podemos descobrir dois dos melhores clássicos do blues rock negro: Gangster of Love, composta pelo rei negro da guitarra texana Johnny Guitar Watson, e Parchman Farm, uma das joias ocultas do grande Moes Ellison.
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0: 21 e 1. 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
1: Hoje vamos falar sobre a zona, também conhecida como herpes zóster. A zona é causada pelo mesmo vírus da varicela. Depois de termos varicela, o vírus fica adormecido no organismo e pode reativar anos mais tarde, sobretudo com envelhecimento ou quando as defesas são mais baixas. Os sinais mais frequentes começam com dor, ardor ou formigueiro numa zona da pele, geralmente de um só lado do corpo. Poucos dias depois, aparecem bolhas agrupadas, semelhantes às da varicela, que podem ser bastante dolorosas. Em alguns casos, a dor pode persistir mesmo após as lesões desaparecerem. O tratamento deve ser iniciado o mais cedo possível, idealmente nas primeiras 72 horas. Inclui medicamentos antivirais para reduzir a duração e a gravidade, e analgésicos para controlar a dor. Existe também uma vacina que pode ajudar a prevenir a doença e as suas complicações. Esta é recomendada sobretudo a partir dos 50 anos de idade e administrada em duas doses, com um intervalo de cerca de 2 meses. Atualmente não está incluída no Plano Nacional de Vacinação e o custo total pode rondar entre os 300 e 400 euros. A zona é tratável, mas pode ser bastante incómoda. Mais vale prevenir, porque há dores que mais vale mesmo evitar.
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0: 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Quanto a horas, são agora
1: 21:33.
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1: A 30 de maio de 1431, em Rouen, França, Joana d'Arc é queimada nas fogueiras aos 19 anos por bruxaria. Santa Joana d'Arc, por vezes chamada de Donzela de Orléans, é a santa padroeira da França e foi uma heroína na Guerra dos 100 Anos. Descendente de camponeses, gente modesta e analfabeta, foi uma mártir francesa canonizada em 1920, quase 5 séculos depois de ter sido queimada viva. A 30 de maio de 1936, nasce em Lisboa a atriz portuguesa Glória de Matos. É nos inícios da década de 1950 que se interessa pelo teatro. Iniciou a sua carreira de atriz em 1954, junto de Fernando Amado, ajudando a fundar a Casa da Comédia, onde foi atriz residente e membro diretivo.
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1: Olá, o meu nome é Ana Sofia e sou psicóloga clínica e hoje falo de tempo de ecrãs nos mais novos. Recomendável é que as crianças menores de 2 anos não tenham nenhum tempo de ecrã, enquanto que as crianças de 2 a 5 não deveriam ter mais do que uma hora por dia. É importante ter proteção parental nos vários dispositivos, porque nem sempre consegue controlar o que vêem, já que eles sabem desbloquear os dispositivos e ver os conteúdos que por vezes podem ser bastante violentos. Não é recomendável também que tenham TV no quarto, já que diminui as suas horas de sono. Nos adolescentes, os ecrãs já são parte da sua vida, mas deve tentar diminuir o tempo passado, especialmente nos momentos em família. Os dispositivos tecnológicos são importantes, mas também trazem as suas desvantagens, como o aumento de casos de miopia, sedentarismo, déficits sociais e de controle de impulsos, entre outros. E não se esqueça de dar o exemplo. Ao dar atenção, vai também exigir de volta a atenção do seu filho.
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Olá, cá estou para mais uma edição dos Álbuns da Década. Hoje trago à rádio o disco Brothers in Arms, dos Dire Straits. Foi lançado em maio de 1985 e vendeu mais de 12 milhões e 900 mil cópias. No desfile dos 100 discos que mais venderam nos anos 80, este ocupa o lugar

Os Dire Straits tinham passado alguns anos a construir uma reputação como músicos hábeis, compositores sólidos e executantes soberbos em concerto. Tudo isso serviu como um pequeno indicador do impacto que Brothers in Arms teria, tanto na carreira do grupo, como na consideração que o público teria por eles.

Impulsionado pelo êxito no Top 40 So Far Away, lançado antecipadamente nesse ano, o álbum foi premiado com platina no Reino Unido e entrou para o topo das tabelas, uma posição que conservou durante 3 semanas. 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

apoiado por um sofisticado vídeo de animação por computador, que assegurou passagens constantes nos novos canais de música. O single alcançou a primeira posição nos Estados Unidos da América, a quarta no Reino Unido e a quinta em Portugal, tendo conquistado um Grammy para melhor vídeo musical, e veio a ser o único single da banda a vender mais de 1 milhão de exemplares.

Outros singles se seguiram, incluindo Walk of Life, que atingiu o número 7 nos Estados Unidos da América, o número 2 no Reino Unido e o número 4 em Portugal. 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

A canção Brothers in Arms, embora com menos êxito nas tabelas, é recordada por ter sido o primeiro CD single comercializado, uma tecnologia que estava a despontar na altura. Com uma prensagem de apenas 400 cópias, é desde então um artigo de coleção muito procurado.

0: Este disco tem a concessão da capa de Sutton Cooper e conta com a produção de Neil Dorfman e Mark Knopfler. Tem a duração de 55 minutos e contém 9 músicas. So Far Away, Money for Nothing, Walk of Life, Your Latest Trick, Why Worry, Ride Across the River, The Man's Too Strong, One World e Brothers in Arms.
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0: Este é um disco que também está no topo das minhas preferências, mas o que aqui conta é que é um dos 10 mais vendidos nos anos 80. Falo de Brothers in Arms, o disco dos Dire Straits, que foi lançado em maio de 1985 e vendeu mais de 12 milhões e 900 mil cópias. O lugar nesta tabela reservado para ele é o número 9.
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3: Dos Alpes suíços chega o recorde do mundo para o túnel ferroviário mais longo, com 57 quilómetros de comprimento. O túnel de Rothard foi inaugurado no dia 1 de junho de 2016 e efetua uma ligação ferroviária de alta velocidade entre o norte e o sul da Europa. Demorou 17 anos a ser concluído e com um custo de mais de 12 mil milhões de euros. Durante a sua construção, faleceram 8 trabalhadores. Foram escavadas 28 milhões de toneladas de pedra para este projeto. Projeto que já se encontrava no papel desde 1947.
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2: Enola Gay é uma canção da banda britânica Orchestral Manoeuvres in the Dark, incluída no seu álbum Organization, de 1980. Escrita pelo vocalista e guitarrista Andy McCluskey, aborda o bombardeamento atómico de Hiroshima pelo bombardeiro americano Enola Gay, em 6 de agosto de 1945, com vista a pôr fim à Segunda Guerra Mundial. O teclista Paul Humphries e o gerente da banda, Paul Collister, não eram fãs da música, uma visão que o baterista Malcolm Holmes não partilhou. Enola Gay é identificada como uma canção anti-guerra, embora McCluskey tenha afirmado que não estava realmente motivado politicamente para escrever a canção sob esse prisma. Foi, isso sim, tomado por um grande fascínio pelos bombardeiros da Segunda Guerra Mundial. A letra da canção reflete sobre a decisão de usar a bomba e pede ao ouvinte que considere se os bombardeamentos eram necessários. A faixa foi entendida por alguns como um hino gay e, como tal, foi proibida a sua transmissão no popular programa infantil da BBC One, Swap Shop. Mas, apesar disso, o single acabou por ser libertado num momento de forte sentimento antinuclear na Grã-Bretanha. Segundo a BBC, isso ajudou a que se tornasse num sucesso improvável. Todavia, a canção não deixou de enfrentar alguma resistência, devido a ser vista como um hino gay. Entrou na UK Singles Chart no número 59, mas subiu 51 lugares nas 4 semanas seguintes para chegar ao número 8, tornando-se o primeiro top 10 do grupo no seu país natal e um dos 50 singles mais vendidos no Reino Unido em 1980. Foi também um sucesso em toda a Europa continental, alcançando vendas superiores a 5 milhões de cópias. Enola Gay foi considerada como uma das melhores canções do género da sua época.

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7: As favas são ricas em proteína vegetal, fibra e micronutrientes como ferro e folato. No entanto, para algumas pessoas, podem ser mais difíceis de digerir, podendo causar desconforto intestinal. Em geral, demolhar e cozinhar bem as favas pode ajudar a melhorar a digestibilidade. A quantidade consumida e a tolerância individual também fazem diferença. Quando bem preparadas, podem ser uma opção nutritiva e interessante para diversificar o consumo de leguminosas.
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1: Uma mulher, conhecida como Kyla G no TikTok, partilhou um momento chocante em que descobriu com as suas amigas o seu namorado em flagrante a flertar com outra mulher a bordo de um cruzeiro nos Estados Unidos. Um amigo filmou enquanto assistiam na televisão do quarto a uma transmissão ao vivo do que acontecia noutras partes do mesmo barco. No vídeo, pode ver-se a mulher a abordá-lo, colocando-lhe a mão no braço, para pouco depois o homem colocar o braço por cima do seu ombro. Ao mesmo tempo, a mulher e os amigos assistem em choque. Não fica claro se este vídeo foi ou não uma brincadeira. Mas mais tarde esta mulher filma-se a expulsar o namorado de casa.
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3: Boa noite. Quanto a horas, são agora
4: 22:37.

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1: 2 minutos de exercício por dia diminuem risco de morte precoce. Graças ao novo estudo, foi possível descobrir que fazer 2 minutos de exercício vigoroso por dia pode ser o suficiente para reduzir o risco de morte precoce. E o melhor, segundo os investigadores, é que não é necessário fazer algo intenso. Subir as escadas ou correr pelo jardim são ótimas opções. Para o estudo, realizado

0: confirmaram que as pessoas que faziam apenas 15 minutos de atividade física vigorosa por semana, ou seja, cerca de 2 minutos por dia, tiveram uma probabilidade menor, em 18%, de morrer durante o período do estudo. Aquele jornal, Matthew Amadi, autor principal do estudo, afirma que a razão mais comum que as pessoas mais mencionam para não fazer exercício é a falta de tempo. Por isso, esta novidade pode ajudar a motivá-las. Acrescentou ainda que acumular esporadicamente pequenas quantidades de exercício durante o dia pode ser uma opção particularmente atraente para as pessoas ocupadas.
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que o seu dia seja iluminado pela esperança e, acima de tudo, pelo propósito. Já pensou que cada manhã é uma oportunidade para renovar a confiança? Deixe que cada raio de sol reforce a sua determinação e que a brisa leve para bem longe as preocupações inúteis. Deixe-se inspirar por cada instante para seguir em frente com coragem e gratidão. Hoje é um novo dia repleto de possibilidades. Abrace este momento com o coração aberto e uma atitude confiante. Que os seus passos sejam firmes, guiados pela certeza de que cada desafio traz uma aprendizagem valiosa e que cada pequena conquista é, na verdade, um degrau importante na sua jornada. Faça da esperança a sua luz, aquela que ilumina os caminhos mais incertos. Quando o propósito dá sentido a cada escolha, o dia torna-se naturalmente mais leve e muito mais significativo. Pense nisto e seja feliz.

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2: Volta um tema aqui abordado, vai para 4 meses. A tempestade de Katrine e as suas trágicas consequências. Vários concelhos do centro do país foram varridos por ventos ciclónicos e grandes chuvas, reduzindo escombros de casas, armazéns e fábricas, destruindo parte significativa da floresta de pinhais e de eucaliptos, bem como muitas estruturas e estufas de culturas hortícolas. Nos dias imediatos, deu-se o habitual corrupio de governantes às zonas mais atingidas, com palavras simpáticas e promessas de rápido apoio financeiro. O Conselho de Ministros, alguns dias depois, aprovou um conjunto de medidas destinadas a minorar estragos a famílias e a empresas. Anunciavam-se envelopes financeiros dos mais diversos. Entretanto, surgiu um tal PTRR, um programa que visa a transformação, recuperação e resiliência, dotado de 22,6 mil milhões de euros e que vai vigorar nos próximos 9 anos. O objetivo? Fazer face a intempéries como as que ocorreram entre 28 de janeiro e 8 de fevereiro. A comunicação social, todavia, apressou-se a esclarecer que, para tal fundo, muito contribuíram, 80% segundo as notícias, muito contribuía, dizia, verbas já inscritas no Orçamento de Estado do corrente ano. Mas isso não passa de um pormenor, digamos. O que os portugueses não compreendem é que, passados quase 4 meses, se continuem a ver casas destelhadas, cobertas com oleados, empresas a laborarem a meio gás, sem meios para repararem os estragos, comunicações telefónicas continuam cortadas, estradas destruídas a aguardar a necessária reparação. 4 meses depois, continuamos a ver as placas de sinalização de trânsito e de informação rodoviária ao longo das estradas nacionais derrubadas. Que saudades da extinta Junta Autónoma das Estradas, cujos serviços distritais tão boa conta davam neste género de pequenos trabalhos. E o que dizer do condicionamento de trânsito no IC8, próximo do ramal de Vilaquém, devido ao deslizamento de parte da faixa de rodagem? Será que aquela obra é assim tão complicada que não pudesse já estar feita? O próprio Ministro das Infraestruturas, Miguel Pinteluz, foi à Assembleia da República reconhecer a falência do Estado ao admitir que se encontram ainda 26 estradas cortadas a aguardarem, creio, por projetos de requalificação e posteriores concursos para as obras poderem avançar e que existem ainda 7.500 clientes sem telefone fixo. O Primeiro-Ministro e o seu Governo bem nos tentam convencer da bondade da sua governação. Em anúncios de medidas, temos de concordar, não ficam nada atrás dos que os antecederam. Não há dia em que não surjam medidas para reformar o Estado, mas o que vemos é o Serviço Nacional de Saúde a piorar, a habitação não tem passado de promessas, na Justiça nada de novo. Havia esperança de que a realização do Conselho de Ministros em Pombal, na passada semana, aprovasse alguma medida em benefício da região. O Governo reuniu na Câmara Municipal, mas nada de novo foi anunciado, nem a habitual conferência de imprensa, depois da reunião do Governo, aqui teve lugar, tendo sido transferida para Leiria. Mereciamos mais. Haja esperança. Talvez tenhamos a sorte da chamada época dos incêndios nos passar ao lado.
1: Foi a opinião de Alfredo Faustino. Alfredo Faustino.
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2: Redinha aposta na valorização do seu património histórico com o lançamento de um novo livro dedicado à Capela de Nossa Senhora da Estrela. A obra reúne informação inédita sobre um dos mais importantes santuários marianos da região.
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2: A Capela da Nossa Senhora da Estrela, na Redinha, acolheu recentemente a apresentação do livro Nossa Senhora da Estrela, um santuário mariano na Diocese de Coimbra, Redinha, séculos XVI, XVIII, da autoria do historiador Ricardo Peça de Oliveira. Editada pela edição Humus, com o apoio da Junta de Freguesia de Redinha, a obra resulta de vários anos de investigação em arquivos nacionais e procura aprofundar o conhecimento sobre a história da ermida, da imagem da Nossa Senhora da Estrela e da devoção popular associada àquele santuário ao longo dos séculos. Durante a apresentação, Ricardo Peça de Oliveira explicou que o livro pretende contribuir para o estudo da história religiosa portuguesa, uma área que considera ainda pouco explorada. Entre as conclusões da investigação está a confirmação de que a ermida já existia em 1592 e se encontrava então à guarda de um ermitão. A obra destaca também a importância da imagem da Nossa Senhora da Estrela, uma escultura atribuída à oficina João Afonso, escultor ativo no século XV, considerada pelo autor do livro como uma das mais relevantes peças de arte sacra existentes no concelho de Pombal. Na sessão, a historiadora Isabel Braga elogiou o rigor da investigação e o contributo da obra para o conhecimento da religiosidade popular e do património religioso da região. Já o presidente da Junta de Freguesia de Redinha, Eduardo Cacho, considerou que a publicação representa um passo importante na valorização da história local. Por sua vez, o presidente da Câmara Municipal de Pombal, Pedro Pimpão, destacou que o livro vai além da história da capela, ajudando a preservar a memória coletiva, as tradições e a forma como as comunidades se relacionam em torno daquele espaço de culto. A Junta de Freguesia de Pombal volta a apostar no talento dos mais novos com a realização da 15ª edição do espetáculo juvenil Crianças ao Palco, marcada para 12 de junho, pelas 21 horas no Jardim Municipal de Pombal. O evento conta com a participação de 12 crianças do primeiro ciclo da Freguesia de Pombal, que irão apresentar uma dúzia de temas de música portuguesa, acompanhadas por uma banda ao vivo. A iniciativa pretende promover a cultura, a música e o desenvolvimento artístico das crianças, proporcionando-lhes uma experiência única em palco. Os primeiros ensaios decorreram nos dias 18 e 19 de maio, estando os próximos agendados para os dias 2 e 3 de junho, no mini auditório do Teatro Cine de Pombal. O ensaio geral realiza-se no dia 11 de junho, no auditório da Biblioteca Municipal, reunindo todos os participantes. A Freguesia de Abiúl dinamiza a 6 de junho a iniciativa Handball e Cultura, promovida pelo Núcleo de Desporto Amador de Pombal, num dia dedicado ao desporto, convívio e animação. O programa arranca pelas 10 horas com atividades ligadas ao handball e cultura, seguindo-se um almoço convívio. Durante a tarde está prevista uma visita ao Centro Histórico de Abiúl, bem como momentos de animação musical. O recinto contará ainda com insufláveis, touro mecânico e concurso associado à atividade. Pelas 18h30, será também transmitido o jogo de futebol entre Portugal e Chile. A animação noturna ficará a cargo do duo Bruno e Célia e do DJ Avó das Batidas. Segundo a organização, a iniciativa tem como objetivo angariar fundos para apoiar atletas nos encontros nacionais e uma instituição de solidariedade social da Freguesia de Abiúl. 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Um bom fim de semana.
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13: Olá. No centro deste livro está a história de amor entre Frederico Mendes, figura ficcional, e Ana Olímpia Vaz de Caminha, escrava alforriada angolana, que foi uma das mulheres mais poderosas de Luanda no final do século XIX. Romance epistolar, em que lemos a correspondência que Frederico Mendes envia a partir de Angola e do Brasil a uma amiga em Portugal, e é essa de Queiroz, expõe as suas aventuras e desventuras por estas terras. Estamos perante um retrato social de época que, com muita ironia, aborda questões centrais no período em que a ação decorre, mantendo ainda muitas delas a sua pertinência no presente. A escravatura e as contradições morais que lhe estão ligadas, o colonialismo e as relações entre colonizados e colonizadores, a mestiçagem e a identidade cultural, a ascensão social e a luta pelo poder, são alguns dos temas que, com uma escrita elegante e humorística e ainda inúmeras referências literárias e históricas, o autor aborda num livro curto que resulta numa leitura cativante. O livro de hoje é Nação Crioula, de José Eduardo Agualusa, escritor angolano cujos romances e livros para a infância já foram distinguidos com prémios nacionais e internacionais e que é também editor. Boas ondas de leitura!
12: Foi mais uma edição de Ondas de Leitura. A sugestão do livro da semana com a assinatura de Regina Gaspar.

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1: Hoje continuamos a falar sobre o furão. É comum vê-lo mastigar objetos macios, geralmente constituídos por borracha ou esferovite, ou até mesmo esponjas, que se tornam autênticos perigos em caso de ingestão, podendo bloquear o seu intestino ou até mesmo levá-lo à morte. As portas de tela que algumas casas usam são especialmente frágeis às unhas do furão, sendo que as condutas de ventilação são por diversas vezes utilizadas como rota de escapatória. Ao contrário dos cães e dos gatos, a maioria dos furões, quando se encontram perdidos, têm pouco sentido de orientação para regressar ao lar, ficando a vaguear sem rumo e, caso não sejam rapidamente encontrados, podem eventualmente morrer num espaço de poucos dias. Atualmente, em ambiente doméstico, uma das principais causas de acidentes fatais com os furões acaba por ser fruto da curiosidade natural do animal, que ao entrar dentro de sofás rebatíveis ou cadeiras reclináveis, morrem esmagados quando os sofás ou as cadeiras são fechadas. É por isso importante, por parte dos criadores domésticos, tomar providências com o fim de preparar a casa antes de tomar a decisão de ter um furão como animal de estimação. Diversos criadores aconselham a preparar a casa como uma tarefa contínua, envolvendo a revisão cuidada de todas as divisões, a remoção de todos os objetos potencialmente perigosos e promover a restrição de acesso a qualquer buraco ou eventual rota de fuga. Os furões podem abrir armários ou portas que não estão bem fechados, pelo que muitos criadores tomam medidas no sentido de adquirir fechaduras usadas para evitar o acesso a crianças, ou ainda colocando os objetos considerados perigosos em locais altos e fora do alcance do animal.
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1: Um empreendimento, qualquer que seja ele, existe para oferecer soluções para necessidades e problemas do mercado consumidor. Portanto, conhecer e analisar esse mercado é absolutamente indispensável. Muitas empresas de sucesso baseiam o lançamento de novos produtos ou serviços numa criteriosa análise de mercado. Assim, elas acabam por vender o lançamento antes dele existir de facto. Noutras palavras, elas avaliam se ele vai ser aceite e apresentar boas possibilidades de lucro. Pense por esse lado. A sua empresa só existe enquanto existirem clientes para ela. Então, estar num relacionamento próximo com esse mercado consumidor oferece as informações que precisa para se manter no negócio.
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1: Katowice é uma cidade que nasceu fortemente ligada à indústria e à mineração, mas que nos últimos anos tem vindo a transformar-se. Hoje é um centro moderno com espaços culturais, arquitetura contemporânea e uma forte aposta na inovação urbana. A cidade representa bem a transição de uma identidade industrial para uma cidade mais diversificada e atual.
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2: E agora, informação horária. 23 e 27.

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1: Olá, o meu nome é Tomé Jaca Costa. Escolhi esta música porque revivo o passado, sinto o presente e ajuda-me a escolher o futuro. Também sinto que me representa a mim e às pessoas que fizeram parte da minha vida e fazem. Hoje, quando ouço esta música, sinto que saltei da linha antes do comboio chegar. Numa só palavra, defino esta música como vida mesmo. No Love, Halloween.

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1: A Meta tem assistido a uma popularidade crescente dos seus óculos inteligentes, desenvolvidos em parceria com a Ray-Ban. E ao que parece, a gigante tecnológica e a empresa responsável pela marca, a Essilor Luxottica, estão prestes a lançar novos modelos. De acordo com documentos da Comissão Federal de Comunicações dos Estados Unidos da América, avistados pelo site The Verge, a Meta e a Essilor Luxottica devem lançar dois novos modelos dos óculos Meta Ray-Ban. Estes documentos indicam que se trata de unidades de produção e que aponta para que o lançamento possa acontecer muito em breve. Não é possível saber ainda grandes detalhes sobre estes novos modelos a partir dos documentos, mas os óculos são identificados com os nomes Ray-Ban Meta Scriber e Ray-Ban Meta Blazer, com este último a ter, alegadamente, direito a uma versão de dimensões normais e outra com um tamanho maior. Mais ainda, estes dois modelos integram o que é descrito como uma banda Wi-Fi 6 Uni-4, que permite a transferência de dados a alta velocidade e que poderá ser útil não só para transmissões de vídeo em direto, como também para a funcionalidade de inteligência artificial. Ainda é cedo para sabermos o que a Meta pretende oferecer com estes novos modelos dos óculos inteligentes da Ray-Ban, mas, dado que os documentos já foram submetidos à entidade reguladora dos Estados Unidos da América, é possível que não tenhamos de esperar muito mais tempo para se saber o que a gigante tecnológica está a preparar.
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2: E agora, informação horária.
3: 23:51.

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3: Já a seguir, vai ouvir esta música.

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0: sonhar com o futuro não é somente imaginar o que se quer, mas agir no presente de modo a criar condições para concretizar aquilo que tanto se deseja. É preciso ter objetivos na vida para que saibamos qual o melhor caminho que devemos seguir para lá chegar. Quem não sabe onde quer chegar, qualquer lugar é bom. Por isso, acredite sempre nos seus sonhos e estabeleça objetivos que reflitam o que realmente quer alcançar no futuro. Defina quais as atitudes que necessitam ser tomadas hoje para realizar as suas metas no amanhã. Execute-as e aja no seu presente. Esteja atento às oportunidades que possam surgir no seu caminho. Lembre-se que as oportunidades não caem do céu. É preciso ir buscá-las, correr atrás, mergulhar fundo, voar alto. Muitas vezes, será necessário voltar ao ponto de partida e começar tudo de novo. As oportunidades serão sempre melhor aproveitadas por aqueles que nunca deixaram de acreditar. Pense nisto e seja feliz.
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1: A 31 de maio de cada ano, a Organização Mundial de Saúde celebra o Dia Mundial Sem Tabaco, cujo objetivo consiste em assinalar os riscos que advêm do consumo de tabaco para a saúde e fomentar políticas eficazes de redução do dito consumo, que é responsável, a nível mundial, pela morte de um em cada 10 adultos. A 31 de maio de 1930, nasce em São Francisco Clint Eastwood. É um ator, cineasta e produtor dos Estados Unidos, famoso pelos seus papéis típicos em filmes de ação. Como diretor, os seus filmes têm sido criticados positivamente. Já ganhou 4 vezes o Oscar, 2 como melhor diretor e de melhor filme, e foi homenageado em 1995, recebendo o prémio Irving Thalberg, em reconhecimento à sua longa carreira no cinema. Por 2 vezes foi eleito o ator favorito dos americanos.
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Volta a um tema aqui abordado vai para 4 meses. A tempestade de Katrine e as suas trágicas consequências. Vários concelhos do centro do país foram varridos por ventos ciclónicos e grandes chuvas, reduzindo escombros de casas, armazéns e fábricas, destruindo parte significativa da floresta de pinhais e de eucaliptos, bem como muitas estruturas e estufas de culturas hortícolas. Nos dias imediatos, deu-se o habitual corrupido governante às zonas mais atingidas, com palavras simpáticas e promessas de rápido apoio financeiro. O Conselho de Ministros, alguns dias depois, aprovou um conjunto de medidas destinadas a minorar estragos a famílias e a empresas. Anunciavam-se envelopes financeiros dos mais diversos. Entretanto, surgiu um tal PTRR, um programa que visa a transformação, recuperação e resiliência, dotado de 22,6 mil milhões de euros e que vai vigorar nos próximos 9 anos. O objetivo? Fazer face a intempéries como as que ocorreram entre 28 de janeiro e 8 de fevereiro. A comunicação social, todavia, apressou-se a esclarecer que, para tal fundo, muito contribuíram, 80% segundo as notícias, muito contribuía, dizia, verbas já inscritas no orçamento de Estado do corrente ano. Mas isso não passa de um pormenor, digamos. O que os portugueses não compreendem é que, passados quase 4 meses, se continuem a ver casas destelhadas, cobertas com oleados, empresas a laborarem a meio gás, sem meios para repararem os estragos, comunicações telefónicas continuam cortadas, estradas destruídas a aguardar a necessária reparação. 4 meses depois, continuamos a ver as placas de sinalização de trânsito e de informação rodoviária ao longo das estradas nacionais derrubadas. Que saudades da extinta Junta Autónoma das Estradas, cujos serviços distritais tão boa conta davam neste género de pequenos trabalhos. E o que dizer do condicionamento de trânsito no IC8, próximo do ramal de Vilacã, devido ao deslizamento de parte da faixa de rodagem? Será que aquela obra é assim tão complicada que não pudesse já estar feita? O próprio Ministro das Infraestruturas, Miguel Pinteluz, foi à Assembleia da República reconhecer a falência do Estado ao admitir que se encontram ainda 26 estradas cortadas a aguardarem, creio, por projetos de requalificação e posteriores concursos para as obras poderem avançar e que existem ainda 7.500 clientes sem telefone fixo. O Primeiro-Ministro e o seu Governo bem nos tentam convencer da bondade da sua governação. Em anúncios de medidas, temos de concordar, não ficam nada atrás dos que os antecederam. Não há dia em que não surjam medidas para reformar o Estado, mas o que vemos é o Serviço Nacional de Saúde a piorar, a habitação não tem passado de promessas, na Justiça nada de novo. Havia esperança de que a realização do Conselho de Ministros em Pombal, na passada semana, aprovasse alguma medida em benefício da região. O Governo reuniu na Câmara Municipal, mas nada de novo foi anunciado, nem a habitual conferência de imprensa, depois da reunião do Governo, aqui teve lugar, tendo sido transferida para Leiria. Merecíamos mais. Haja esperança. Talvez tenhamos a sorte da chamada época dos incêndios nos passar ao lado.

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1: Uma e um. 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